0: matérias alarmistas dizendo que esse projeto confere poderes agigantados ao advogado-geral da União, o que não é verdade. O que esse projeto traz, na verdade, é incorporando ao escopo da AGU as carreiras que hoje, na prática, já são comandadas pelo AGU, que são a Procuradoria da Fazenda Nacional e a Procuradoria do Banco Central.
1: O projeto, que inclui a Procuradoria-Geral Federal e a Procuradoria-Geral do Banco Central entre os órgãos da Advocacia-Geral da União, seguiu para análise do Senado. Da Rádio Câmara de Brasília, com informações de Antônio Vital, Marcelo Larcher.
2: Trabalho.
3: Merlon Solano, do PT do Piauí, cobra do Senado o andamento da proposta de emenda à Constituição que reduz a jornada de trabalho e acaba com a escala 6x1. Ele lembra que a PEC recém-aprovada na Câmara prevê 2 dias de descanso semanal sem redução salarial.
2: Merlon Solano aponta a melhoria na qualidade de vida dos brasileiros como um dos fatores de destaque. Em sua opinião, a aprovação da matéria no Senado vai contribuir para a atualização da CLT, reduzindo o adoecimento e o número de acidentes de trabalho.
3: Já Luiz Lima, do Novo do Rio de Janeiro, celebra a retirada de urgência do projeto do governo que coloca fim à escala 6x1. Segundo ele, o Executivo e lideranças do Legislativo perceberam os impactos negativos da medida, como o encarecimento de serviços básicos, como as tarifas de ônibus.
2: Na avaliação de Luiz Lima, diante de um cenário de inflação, juros altos, endividamento público e alta informalidade, a matéria é irresponsável e, caso prospere, vai prejudicar profissionais que dependem de comissões e gorjetas e diminuir a competitividade internacional do Brasil.
3: Pedro Aihara, do PP de Minas Gerais, defende a derrubada de veto a projeto que estabelece regras nacionais para a idade máxima de ingresso nas polícias militares e nos corpos de bombeiros. Ele esclarece que a proposta amplia de 30 para 35 anos o limite de entrada em concursos.
2: Pedro Aihara defende que a mudança atualiza a legislação diante do aumento da expectativa de vida e das novas exigências de formação para o ingresso nas carreiras militares. O parlamentar pede apoio à análise do veto a ser apreciado em sessão do Congresso Nacional.
3: Aloysio Mendes, do Republicanos, homenageia os 190 anos da Polícia Militar do Maranhão. O deputado exalta a atuação da corporação na proteção da sociedade e na preservação da ordem pública.
2: Aloysio Mendes reconhece o trabalho de homens e mulheres que integram a instituição e cumprem papel fundamental no sistema de segurança do Maranhão. Ele diz que a corporação tem uma trajetória marcada pela dedicação ao serviço público.
4: Economia.
3: Bom Gás, do PT do Rio Grande do Sul, registra a participação de membros do Ministério da Fazenda em audiência na Câmara para debater o cenário econômico do país. Segundo o deputado, foram apresentadas na reunião medidas para estimular o crescimento, ampliar o emprego e conter a inflação.
2: Bom Gás também defende ações do governo para enfrentar os efeitos de crises internacionais sobre a economia brasileira. O parlamentar cita avanços na reforma tributária e a ampliação da faixa de isenção do imposto de renda como medida voltada à redução da carga tributária.
3: José Nelto, do União de Goiás, cobra a abertura de uma CPMI para apurar possíveis irregularidades envolvendo o Banco Master. O deputado afirma que a comissão é necessária para identificar responsabilidades e dar resposta à população sobre os prejuízos causados.
2: José Nelto reclama de demora na instalação da CPMI e afirma que a apuração deve alcançar eventuais agentes públicos e privados implicados nas operações financeiras. Ele sustenta que a falta de investigação aumenta a desconfiança da sociedade sobre o caso.
3: Sargento Faur, do PL do Paraná, defende a atuação de integrantes da Operação Lava Jato em processos conduzidos no Estado. O deputado contesta críticas feitas por setores da esquerda, afirmando que a Força-Tarefa teve papel relevante no enfrentamento à corrupção no país.
2: Sargento Faur diz que decisões judiciais posteriores contrárias à Lava Jato não apagam a relevância da operação. Na avaliação dele, a oposição deve rebater tentativas de desqualificar as investigações e seus desdobramentos políticos.
4: Agricultura.
3: Sérgio Turra, do PP, defende a aprovação do projeto que prevê mecanismos de securitização e renegociação das dívidas aos produtores rurais. Segundo ele, a medida é necessária para auxiliar agricultores afetados por estiagens e enchentes no Rio Grande do Sul.
2: O parlamentar rebate críticas de que a proposta representaria um desfalque nas contas públicas. De acordo com Sérgio Turra, o projeto cria condições para que os produtores reorganizem suas finanças e mantenham a atividade agropecuária sem prever o perdão das dívidas.
3: Delegado Caveira, do PL, denuncia que o ICMBio tem entrado em fazendas e confiscado gado de produtores no Pará. Ele acusa os governos federal e estadual de apoiarem abusos contra agricultores e alega que os produtores afetados já estão há mais de 50 anos na região.
2: Delegado Caveira cobra ação imediata do Ministério Público contra apreensões em Altamira e pede que o governo do Pará seja investigado por corrupção. Segundo sua análise, a administração estadual tem sido palco de clientelismo para garantir a perpetuação de determinadas famílias no poder.
4: Meio Ambiente.
3: Inácio Arruda, do PCdoB, festeja a realização, na data em que se celebra o Dia Internacional do Combate à Desertificação, de um seminário internacional para combater a degradação das terras. Ele sublinha a busca por soluções científicas para o solo do semiárido, especialmente no Ceará.
2: O evento ocorrido na Câmara, segundo Inácio Arruda, reuniu cientistas e a ONU para propor tecnologias que ajudem o pequeno produtor. O deputado esclarece que a meta é usar a pesquisa de órgãos como a Embrapa para salvar a agricultura familiar no Nordeste brasileiro.
4: Turismo.
3: Eduardo Bismarck, do PV do Ceará, comemora a realização em Fortaleza de encontro que está reunindo agentes de turismo de todo o país até o dia 20 de junho. Ele destaca que a programação inclui visita à técnica à Canoa Quebrada, no município de Aracati, para ampliar a divulgação da Rota das Falésias.
2: Eduardo Bismarck também destaca o novo voo da Azul entre Belo Horizonte e Aracati, previsto para operar a partir de outubro. O parlamentar avalia que a ligação aérea deve fortalecer o turismo no litoral leste do Ceará, contribuindo para a geração de negócios na região.
3: Hildo Rocha, do MDB do Maranhão, pede apoio para projeto de sua autoria que visa incluir a temporada de praias do Rio Tocantins no calendário oficial de eventos nacionais, para fomentar o turismo e a economia local durante os meses de junho a setembro.
2: De acordo com Hildo Rocha, a oficialização da temporada vai atrair turistas e facilitar o financiamento de atividades culturais e de lazer. O deputado lista as cidades de Imperatriz, Ribeirãozinho, Ribamar, Fiquene, Estreito e Porto Franco como principais polos turísticos maranhenses.
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4: Saúde.
3: A Câmara aprovou proposta que garante atestado para o funcionário acompanhar filhos doentes sem desconto no salário. O repórter Antônio Vital acompanhou a votação.
6: A Câmara dos Deputados aprovou o projeto que permite que pais ou responsáveis por crianças de até 12 anos se afastem do trabalho por até 14 dias por ano, sem desconto no salário, para acompanhar os filhos em caso de doença. O afastamento, porém, deverá ser justificado com atestado médico, que contém informações como o diagnóstico, o registro do médico no Conselho Regional de Medicina e uma declaração expressa da necessidade de acompanhamento pelos responsáveis. O atestado servirá como justificativa para a ausência no trabalho somente se for demonstrada a incompatibilidade entre o acompanhamento do filho e o exercício da atividade, e se a assistência dos pais for indispensável e não puder ser compensada no emprego. Durante o período de licença, será assegurada a manutenção do emprego e os direitos trabalhistas. O projeto foi apresentado pelo deputado Alencar Santana, do PT de São Paulo, e o texto final foi alterado pela relatora, deputada Denise Pessoa, do PT do Rio Grande do Sul. Ela retirou, por exemplo, a previsão de o INSS arcar com o pagamento dos empregados durante o afastamento e limitou em 14 dias por ano o período máximo de afastamento dos pais. O projeto foi criticado pela deputada Adriana Ventura, do Novo de São Paulo, que apontou prejuízo para as pequenas empresas.
7: Isso estimula absenteísmo, é uma agressão, novamente, à negociação direta entre empregadores e empregados. Mas 14 dias, a gente está falando de meio mês, onde libera, pode faltar, leva o filho e não precisa voltar para o trabalho, não é obrigado a compensar, não é obrigado a fazer nada. Então isso é uma vergonha, é um intervencionismo, não dá para ficar jogando tudo nas costas de quem produz.
6: O autor da proposta, o deputado Alencar Santana, disse que o texto final prevê medidas para evitar abusos e fraudes.
8: A deputada Denise aperfeiçoou o texto, garantindo medidas de proteção para evitar que, se porventura uma pessoa queira abusar dessa lei, não possa estar usando desse recurso sem necessidade. A lei visa garantir a proteção e o cuidado à criança e permitir que a responsabilidade que o pai e a mãe têm do cuidado possa ser exercida de maneira plena.
6: O projeto que permite que pais ou responsáveis por crianças de até 12 anos se afastem do trabalho por até 14 dias por ano, sem desconto no salário, para acompanhar os filhos em caso de doença, seguiu para análise do Senado. Da Rádio Câmara de Brasília, Antônio Vital.
4: Desenvolvimento Regional.
2: Marcelo Nilo, do Republicanos da Bahia, classifica como ineficiente a gestão estadual em áreas essenciais como educação, saúde e segurança pública. O congressista alega que o Estado apresenta índices alarmantes de violência, além de infraestrutura precária nas rodovias.
3: Marcelo Nilo acusa o executivo local de descumprir obrigações financeiras com prestadores de serviços e artistas contratados. Ele qualifica a administração do Estado como a pior da história, apontando problemas também nas políticas de geração de emprego e de proteção às mulheres.
2: Rodrigo Hollenberg, do PSB, critica o governo do Distrito Federal, mencionando uma operação policial contra autoridades do primeiro e segundo escalão da gestão atual. Para ele, os episódios reforçam a suspeita de irregularidades na administração.
3: Rodrigo Hollenberg também defende a instalação de uma CPI para investigar o Banco Master e operações envolvendo o Banco BRB. Ele afirma que a apuração dos fatos é necessária para garantir transparência e esclarecer possíveis responsabilidades.
2: Vavá, do Avante de Minas Gerais, relata preocupações de moradores do Vale do Jequitinhonha sobre a prestação de serviços públicos. O deputado informa que recebeu denúncias relacionadas às condições de estradas vicinais, transporte escolar e limpeza urbana.
3: Vavá cobra atenção dos gestores públicos da região para a aplicação dos recursos municipais e para a qualidade dos serviços oferecidos. Segundo ele, o atendimento às comunidades mais vulneráveis deve ser tratado com responsabilidade e compromisso com o interesse público.
2: Dr. Flávio, do PL do Rio de Janeiro, defende a derrubada do veto presidencial ao projeto que amplia a área reconhecida como semiárido no Estado. O deputado argumenta que a proposta beneficiaria produtores rurais fluminenses que enfrentam períodos frequentes de estiagem.
3: De acordo com o Dr. Flávio, o reconhecimento dessa área permite ampliar o acesso a políticas públicas voltadas ao desenvolvimento rural. Para ele, o projeto fortalece a produção agropecuária, gera renda e impulsiona a economia de mais de 20 municípios no interior do Rio de Janeiro.
2: Dr. Frederico, do PL, comemora a aprovação na Comissão de Legislação Participativa de moção de louvor à tratorada de Santa Rita de Caldas, realizada no município do Sul de Minas Gerais. Ele assinala que o evento reúne agricultura familiar, tradição religiosa e valorização das comunidades rurais.
3: Dr. Frederico também registra a presença de representantes da cidade de Coronel Xavier Chaves na Câmara. Ele destaca a produção rural, a cachaça mineira e o queijo artesanal como expressões da cultura e da economia dos municípios da chamada região do Campo das Vertentes de Minas Gerais.
2: Termina agora o Jornal Câmara dos Deputados, produzido pela Rádio Câmara, com trabalhos técnicos de Everson Urani e apresentação de Márcio Aquirissardi e José Carlos Andrade. Uma ótima noite para você.
3: Boa noite, a Voz do Brasil volta amanhã.
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0: Mais um sonho realizado.
1: Bom demais.
2: Bom demais.
1: Que sonho, eita. Que sonho.
0: Tremendo. Vocês são bons demais, gente.
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0: Fechando pra gente, Gustavo Lima, Desejo Imortal. Rolou também a Júlia e Rafaela, Caminhonete. Mas Você Só Me Faz Feliz, René e Adriano e Traia Véia na programação. Já já a gente volta.
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0: No ar em todo lugar. Laona Prado, Cobaia.

0: Bruno Marrone, por te amar demais. Teve também o Manute, a mesa 12, mais o Pablo. Volta a participação do Bruno Marrone. A gente volta depois do intervalo.
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0: No ar em todo lugar. Vamos pro quarto bloco do programa. Pra fechar a primeira hora, tem Chitãozinho e Chororó. Página virada. Participação da Nayara Azevedo.

0: Luan Santana, Sem Sentimento, teve Disque Recaídas com PH e Michel e mais o Bruno Barreto com Mesa Quadrada. Eu volto depois do intervalo comercial com a segunda hora de programa e você pode participar, é claro, no pedidomusical.com.br.
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0: No ar, em todo lugar, você está na melhor parte do seu dia, o Hora Sertaneja, aqui na melhor rádio do Brasil. Muito prazer, eu sou o Paulinho e fico com você em mais uma hora de muita moda sertaneja. Tem Gia e Giovanni, você virou saudade. Música.

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1: Fred você. Fabrício, 1, 2, 3, te amo. Teve Flores com Priscila Meirelles e mais o Jadson Jadson com Onde Você Mora. A gente volta já.
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1: No ar em todo lugar, Zé Henrique e Gabriel, uma estranha participação do Edson Hudson.

0: Fechando por aqui, Jorge Matheus Ranking. Teve também Maurício Mauri, Paixão ou Loucura e Natan, Dois Carentes. A gente volta depois do intervalo e no próximo bloco vai ter Hugo Henrique, Shortzinhos, não desgruda, já já tem muito mais.
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0: No ar em todo lugar, Bruno e Denner, pior versão.

fechando todas de hoje a página de amigos com Marcos e Belucci. Teve também o Batom Vermelho com Lucas Luco, Henrique e Giovanni. Sonhar com você, fechou? Um abraço, gente, até amanhã. 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

0: Tati Cristiano! Rapaz!
1: Obrigado, linda! Deus te abençoe!
0: Ah, meu Deus, que felicidade estar aqui de novo com vocês!

0: Eu vou te contar o que que acontece, me dá um som maior. Ó, a vida do ser humano é dividida em três partes. Sabia?
1: Sabia não, mas já gostei do começo já. Como é que é isso aí?
0: Nascer, beber e sofrer.
1: Ah, sofrer.
0: Preciso te contar um negócio.
1: Ah.
0: Vou falar em forma de música.
1: Diga lá.

Realmente tô sentindo saudade do seu cheiro e do seu mau humor. Sua amiga tá falando a verdade.

0: fala, Zé.
1: Todas as mulheres do Brasil são turbinadas.
0: Eu gosto, hein?
1: Você gosta?
0: Pra frente e atrás, é bom demais, né?
1: Diferentão ele, né? Meu Deus do céu!
0: Valeu!

0: you, guys.
1: Olha o arrocha.

E agora chegou a hora de meter pressão, galera. Ah, cê é louco, bicho.

As meninas de Campo Grande são top demais. Que isso? Cê é louco.

0: pra todo mundo.
1: Vamos falar um pouco sobre mulher agora.

Cateló. Uma salva de palmas pra galera, pros meus amigos Bruninho e Davi, galera. E Cateló.

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0: E vamos tocar mais um modão pra vocês.
1: Olá, meu nome é Vina. Prazer em te conhecer.

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começar agora a grande corrente de fé, elevando o pensamento ao Supremo Criador, para que interceda com sua divina bondade em favor de todos que necessitam de alívio para os seus problemas através da oração. E agora, com o pensamento em Deus Todo-Poderoso, para que Ele receba nossas orações, oremos. Em nome dos anjos, dos santos e das almas, saudemos a Sagrada Família. Em nome do Pai,

momento em que todos se ajoelham e saúdam Maria Santíssima. Ave Maria, cheia de graça, o Senhor é convosco. Bendita sois vós entre as mulheres, e bendito é o fruto do vosso ventre, Jesus.

0: agora a todos aqueles que necessitam de uma graça. Rezamos neste momento a oração de São Francisco. Senhor, faça de mim um instrumento de sua paz. Onde existe o ódio,
1: que eu leve o amor.
0: Onde existe a discórdia,
1: que eu leve a união.
0: Onde existe o erro,
1: que eu leve a verdade.
0: Onde existe a dúvida,
1: que eu leve a fé.
0: Onde existe o desespero,
1: que eu leve a esperança.
0: Onde existe trevas,
1: que eu leve a luz.
0: E onde existe tristeza,
1: que eu leve a alegria.
0: Virgem Maria,
1: guarda-nos puro do pecado.
0: Ó Mãe de Deus,
1: abra os nossos corações quando nossos irmãos precisarem de nós.
0: Ó Mãe da Igreja,
1: faça que vivamos unidos e assim sejamos um dos exemplos para que os outros também amem a seu filho Jesus.
0: Ó Esposa de José,
1: conserve a paz e a união em nossas famílias.
0: Glória ao Pai, ao Filho e ao Espírito Santo.

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0: Bom dia, Carmo do Rio Claro e toda a nossa região.
1: Bom dia!
2: Bom dia!
3: Bom dia!
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0: Começa agora o nosso programa.
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0: É. Ei, companheirada, tá aí firme e forte.
6: Chupa cabra.
0: Opa, vai vencendo duplicata véia.
7: Vai vencendo duplicata véia.
0: Cadê o PDV?
6: Bora, Guatemala.
0: Bora nessa quinta-feira, quinta-feira, 18 do mês de junho, ano 2026. Hoje a igreja celebra o dia de São Gregório, Barbarigo. Madrugada fria em Carmo do Rio, claro, com certeza a mais fria do ano, né, gente? E a tendência é que vai esfriar ainda mais. Mínima de 10 graus neste momento, nossos termômetros marcando mínima de 10, a máxima não passando dos 20. E a sensação térmica é dos 9 graus, máxima de 16. Sem chances, sem probabilidade de chuva, né, gente? Então, tá aí muito frio, né? Tá na hora de tomar aquele cafezinho quente, gostoso, pra tá reforçando aí, pra pegar no batente, né? Alô, compadre Anderson, pessoal na cidade de Passos, né, da van, da Marinalva. Reporta pra nós, compadre, como é que tá a cidade de Passos hoje, nessa manhã, nessa madrugada de quinta-feira?
6: Bom dia, compadre, bom dia!
0: Bom dia!
6: Um abraço, um ótimo dia de trabalho pra vocês e pra todos aí. Um beijo para a tia Suzy.
0: Obrigado.
6: Um para o nosso querido Benício, né? Estamos de volta na sintonia da rádio Supernova FM.
0: Opa!
6: Saindo por cá, cara. Estão 7 graus, geladíssimos.
0: 7 graus na cidade de Passos? Tá
6: na
0: congelando.
6: Minha concepção tá menos 2, menos 3.
0: É.
6: Ótimo dia. Quintou, hein? Forte abraço.
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0: Pra você, compadre. Celiana, Giovano, João, Júlia, Arthur, que é meu querido sobrinho afilhado, Enzo, Bernardo, Miquel, pessoal da Marinalva, né? O pessoal da Wanda Marinalva, na cidade de Passos.
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0: Marcelo Souza.
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3: Cidinha, Evair, pessoal no bairro Jardim América. Bom dia, alô Renato Pedreiro. Tá indo rápido o fogão, né? Tomando aquele cafezinho caprichado, cafezinho da roça, cafezinho gostoso, né? Comendo aquele bolo de fubá. Que antigamente nós chamava de bolo.

0: Saudoso Barreirito! Tudo por dentro, 5 horas, hora certa, 5 horas e 18 minutos. Lembrando que às 6 horas, nosso momento especial, momento de fé, nosso momento de oração. Alô, PDV, daqui a pouquinho a participação especial do PDV, que vai estar reportando para nós se aí na roça está frio, se está calor, né? Ah, que pergunta mais idiota minha, né? 5h19, minha gente. Alô, Itaú de Minas!
1: Oi, Marcelo, bom dia. Aqui é Lourdinha Couto da Coab 2, Itaú de Minas, Minas Gerais. Queria ouvir Milionário José Rico, Solidão. Depois eu quero ouvir Orgulhosa e Bonita, Milionária José Rico. Quero mandar para você, para sua família, Marcelo. Essas músicas que, Marcelo, me lembra quando eu morei no Paraguai. Eu morei lá, eu tinha 15 anos de idade. Fiquei uns 3 ou 4 anos lá. Eu conheci Foz do Iguaçu, conheci aqueles lugares ali tudo, sabe, aquele perto. Eu ia para ficar com a minha tia, que ali ter filho, aí eu ia ajudar ela. Então eu tinha uns 15 anos de idade na época. Então, eu conheci esse lugar e eu gostei muito, sabe? Aprendi a falar um pouco espanhol, castelhano. É bom, né? Fica com Deus, Marcelo. Quero ouvir também. Quero mandar para o Cidinho Vair Luiz, PDV. O Sueli. Seu Jair Cantor. Para o Beto. Para o Rogerão, todos os irmãos dele, toda a família dele, né? Os filhos. Quero mandar para toda a minha família nos bairros do Carmo. Mandar pra Tina Véia Braguinha, né? A Reis. E todos do grupo Supernova, né? A Sueli que tá viajando. Ela tá ouvindo você lá da Bahia. Esses dias tava na Bahia. Depois ela ia pro Nordeste. Ela falou que sempre tá ouvindo, Supernova. Pra você mandar um alô pra ela, pra Sueli. Ela mora aí perto da rádio. Aí, Marcia, quer mandar pra todo mundo, né? Seus parentes, seus filhos, sua esposa. Todo mundo aí. Parente nosso aí do Carmo, tá bom? E amigos. Todos que vão ligar aí também, passar um zap, tô mandando, que gostar da música que eu tô pedindo. Então aí tinha uma vizinha da minha tia que amava ouvir o Milionário José Rico. Aí ela punha o disco de vinil dele, inteirinho. Aí eu aprendi a gostar nessa época do Milionário José Rico. 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

0: Aí na indicação da Lurdinha Couto, Itaú de Minas. Bom dia pela participação. Uma abençoada quinta-feira para você, minha amiga. Alô, Betinho, Betinho Jardineiro, aqui no bairro Planalto, fã número um do Zezé e Luciano. Então, alguma moda aí do Zezé de Camargo e Luciano para nós, e ofereça aí para o pessoal que está acompanhando nessa manhã, madrugada fria aqui em Carmo do Rio Claro. Falando em Zezé de Camargo e Luciano.
1: Bora, Guatemala! Oi, gente, bom dia! Quem fala aqui é o PDV. Eu estou aqui com o meu amigo Marcelo Souza no Amanhecer Sertanejo. Continue ligados com a gente.
0: Bom dia!
1: Bom dia, meu irmão, tudo bem?
0: Graças a Deus.
1: Espero que você também esteja bem. Abençoada quinta-feira para todos nós. Parei de ouvir a música do Zezé de Camargo e Luciano. Por amor te deixo. Grande abraço, tamo junto.
2: Vai versando, duplicata véia!

0: Aí, né, de casa do Betinho Jardineiro e também do PDV para todos os ouvintes. Zezé e Luciano. Fala a hora, tio!
1: 5h31.
0: Alô, Marinalva. O padre Anderson em Passos.

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0: Saudoso Mineiro e Marciano, se eu não puder te esquecer, é a hora certa, 5 horas e 44 minutos. Confirma a hora certa pra nós, chão.
1: 5h44.
0: Marlene, no bairro do Porto. Bom dia, Marcelo Souza. Toca Moda do Mamado Batista pra nós.

0: A indicação da Marlene no bairro do Porto. Adão Batista, agora faltando 8 minutos para 6, daqui a pouco 6 horas, nosso momento especial, momento de fé, nosso momento de oração, Padre Sandro Henrique, Padre Ezequiel.
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7: Está ligado na terra também está ligado no céu. Estamos chegando no nosso momento, momento especial, momento de fé, nosso momento de oração desta manhã. Quinta-feira, estamos caminhando aí para mais um final de semana. 18 do mês de junho, ano 2026, a igreja celebra nesta data o dia de São Gregório Barbarigo. Momento em que paramos para fazer os nossos agradecimentos, os nossos pedidos, elevamos os nossos pensamentos ao Pai, através de Maria, nossa mãe, pedimos para que ela interceda e abençoe principalmente os mais necessitados.

Principalmente aqueles que nesse frio, nesse gelo, não tem aí um cobertor, um agasalho. Ah, mas ainda existe. É, muitas vezes nós não olhamos para trás, né? Para ver os nossos irmãos mais necessitados que estão passando aí por tantas e tantas dificuldades e principalmente com esse frio, né? Por isso que acontecem aí várias campanhas do agasalho, campanhas do cobertor. Então, tá lá. Cheiro de naftalina, mas não. Ah, isso aqui eu vou guardar porque é a lembrança do meu filho quando era criança. Ah, não, essa aqui eu sempre usei, gostei, mas tá lá. Vamos ajudar as campanhas que estão acontecendo aqui na nossa cidade, na nossa região, doando agasalhos e roupas, mas também tem que ser em bom estado, né, gente? Ah, essa aqui rasgada não, essa aqui eu não vou usar mais. Não, não é assim. Então tem que estar em bom estado, né, gente? Os doentes, idosos, no lar dos idosos, acamados em casa, aqueles em tratamento em centros maiores em busca de mais recursos. Momento de fé no nosso momento de oração. Também homenageamos os aniversariantes do dia, desejando saúde e paz, que Deus ilumine muitos e muitos anos de vida. PDV e toda a família, Marta e toda a família, Cidinho, Vair, Luiz, Lourdinha Couto, de Minas. Mariana em Campinas, Mara, Wagner, Leandro, Rogerão no bairro Acampamento e toda a família, Renato, pedreiro e toda a família, pessoal da construção civil, Anderson, é o meu compadre Anderson, Celiana, minha comadre, Giovano, João, Júlio, meu filhado e sobrinho Arthur, na cidade de Passos, Enzo, Bernardo, Miquel, Marinalva, Lourdinha Couto, Itaú de Minas, Chico, pessoal lá na reciclagem, Neuza, popular Neuza do Jack, toda a família, Pedro Henrique, toda a família,

0: Vicentinho, presidente do Pé Quente lá da SOC. E lembrando que nesse final de semana é para esquentar, né? Opa, já comprou par de botina? É o forró, né? Mais um forrozão lá na SOC nesse final de semana. Wesley, Cariello, Penha, Matheus, Betinho Jardineiro e toda a família. Benção para minha família, para minha esposa, meus filhos, Miguel e Benício, meus irmãos, enfim, todos vocês que estão aí do outro lado do rádio, acompanhando a nossa programação, nosso amigo. Alô, pessoal lá do São Benedito, Antônio, manda um recado aqui, manda um alô para nós e para toda a nossa família aqui no bairro São Benedito. Alô, Paulo. Paulo também acompanhando a nossa programação. E vamos juntos com a participação especial do padre Sandro Henrique para a gente começar a nossa quinta-feira feliz.
1: Bom dia, minha amiga! Bom dia, meu amigo! Comece dia feliz nesta quinta-feira, 18 de junho. Desejo uma quinta-feira muito especial. Sugiro e lembro você que quinta-feira é um dia marcado pela lembrança da instituição da Eucaristia. E em muitas comunidades, em muitas paróquias, Jesus fica exposto o dia todo. Então é um momento de poder realmente fazer uma visita de uma maneira mais intensa e assim buscar na graça e na bondade de Deus, se aproximar ainda mais de Jesus e a intimidade com Ele que nos ajuda a viver, a intimidade com Ele que nos fortalece. O mundo quer o nosso mal, o mundo quer a nossa tristeza, o mundo quer que nós verdadeiramente nos distanciamos do seu projeto. Por isso é indispensável essa intimidade com Jesus. A oração nos move para uma vivência segundo o coração de Jesus. Por isso aqui é fundamental. Vamos fazer nossa oração. Inspirai-nos, ó Deus, para que em vós comece e termine tudo o que fizermos. Amém. O Evangelho de hoje está em Mateus, capítulo 6, versículos de 7 a 15. Naquele tempo, disse Jesus aos seus discípulos: quando orardes, não useis muitas palavras, como fazem os pagãos. Eles pensam que serão ouvidos por força das muitas palavras. Não sejais como eles, pois vosso Pai sabe do que precisais muito antes que vós o peçais. Vós deveis rezar assim: Pai nosso que estás nos céus, santificado seja o teu nome, venha o teu reino, seja feita a tua vontade assim na terra como nos céus. O pão nosso de cada dia dá-nos hoje, perdoa as nossas ofensas, assim como nós perdoamos a quem nos tem ofendido, e não nos deixes cair em tentação, mas livra-nos do mal. De fato, se vós perdoardes aos homens as faltas que eles cometeram, vosso Pai que está nos céus também vos perdoará. Mas se vós não perdoardes aos homens, vosso Pai também não perdoará as faltas que vós cometestes. Minha amiga, meu amigo, a oração. Eu sempre lembro de dizer isso à minha mãe: mãe, reze o que está no seu coração, reze do seu jeito. É óbvio que a igreja nos oferece vários momentos de orações, vários modelos, mas é importante também rezarmos do jeito que nós sabemos, com sinceridade, abrindo o coração para Deus. Deus já nos conhece, mas uma coisa é certa: esta oração do Pai Nosso é completa, nos coloca no nosso lugar, nos coloca e nos ensina a buscar o essencial e o indispensável. E aqui, fazer a vontade de Deus e que ela aconteça entre nós, aquilo que é necessário para o dia, o pão nosso, mas atrelado a Ele, o perdão. Aqui o perdão é fundamental. Não se esqueça disso. Reze comigo.
2: Pai nosso que estás nos céus, santificado seja o vosso nome, venha a nós o vosso reino, seja feita a vossa vontade, assim na terra como no céu. O pão nosso de cada dia nos dai hoje. Perdoai-nos as nossas ofensas, assim como nós perdoamos a quem nos tem ofendido. e não nos deixeis cair em tentação, mas livrai-nos do mal. Amém. Ave Maria, cheia de graça, o Senhor é convosco. Bendita sois vós entre as mulheres, bendito é o fruto do vosso ventre, Jesus. Santa Maria, Mãe de Deus, rogai por nós, pecadores, agora e na hora de nossa morte. Amém. Glória ao Pai, ao Filho e ao Espírito Santo.
3: Como era no princípio, agora e sempre. Amém.
1: Vamos pedir a bênção da água, Deus eterno e todo-poderoso, que tendo escolhido a água, fonte de vida e pureza, para nos dar a graça batismal, quisestes também aparecer no rio Paraíba, a imagem da Virgem Imaculada. Abençoai esta água e fazei que ela nos recorde o nosso batismo, para que, purificados de nossas faltas, vivamos como cristãos, membros da vossa igreja, e cheguemos um dia à vida eterna. Por Cristo Senhor nosso. Amém. Um grande abraço do Padre Sandro Henrique, diretamente da casa do glorioso Marte, São Sebastião, na Ventania, em Alpinópolis, Minas Gerais. E que Deus nos abençoe, em nome do Pai, do Filho e do Espírito Santo. Amém! Um beijo no seu coração!
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0: Meu amigo, olá minha amiga ouvinte, graça e paz, que a força de Deus seja a nossa companheira, que a sua luz brilhe para nos iluminar e mostrar o caminho da verdade, do bem e do amor. Eu gostaria de falar hoje sobre o desejo que nós temos de felicidade. Nós desejamos ser felizes. Um filósofo chamado Seneca, do tempo do Império Romano, escreve sobre a felicidade. E ele dizia assim: todos os homens, irmão Galeão, querem viver felizes. Por isso o desejo da felicidade é um desejo natural em todos os seres humanos. Sábios e pessoas comuns, ricos e pobres, livres e escravos, todos compartilham o desejo natural de ser feliz. Isso existe em todos os seres humanos que vivem, em todo lugar, em qualquer época e em qualquer cultura. Somente pessoas com algum tipo de problema mental desejariam ser infelizes. E mesmo nesses casos, essas pessoas buscam o que pensam ser uma vida que lhes trará mais satisfação e felicidade. Mesmo que outras pessoas consideradas sãs digam que é uma vida infeliz. Isto é, pelo menos em uma percepção mais imediata, mesmo que depois venha a mudar de ideia, esta é a vida feliz para elas, para as pessoas que têm algum problema mental. Portanto, todas as pessoas desejam naturalmente ser felizes. O problema sempre consiste em saber a felicidade, o que é mesmo? Em que consiste a felicidade, para não cairmos nos erros de confundir a infelicidade com a felicidade? Tem como acontecer isso? Tem uma felicidade camuflada, ou que se apresenta como felicidade? O mesmo autor, o mesmo filósofo Seneca, lá naquele livro sobre a felicidade, ele dizia: o difícil é saber o que torna a vida feliz. E a vida feliz é a que é conforme a sua natureza, ou seja, aquilo que não vai contra aquilo que nós somos por essência, aquilo que nós somos por natureza. E viver de acordo com a natureza tem a ver com virtude. A felicidade aqui estaria ligada à virtude. Isso significaria, de certa forma, passar pelas coisas, pelo mundo, podendo ocupar-se de tudo, mas sempre buscando aquilo que é melhor, o bem, a verdade, o amor, a paciência, enfim, as virtudes verdadeiramente humanas que constroem uma vida digna e saudável. Nós vamos conversar mais sobre esse assunto. Eu espero que te faça bem. Por isso, indique a outros. Na nossa página no Facebook, todos os dias, você vai encontrar mensagens também. Curta a nossa página e receba mensagens diariamente. Um forte abraço para você. Deus te abençoe. Em nome do Pai, do Filho e do Espírito Santo. Amém.
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2: Não me interrompa, eu tô rezando.
3: Mas você não me chamou.
2: Chamei? Eu não chamei ninguém. Eu tô rezando. Pai nosso que estás no céu.
3: Aí você me chamou de novo.
2: Fiz do quê?
3: Me chamou? Você disse Pai nosso que estás no céu. Estou aqui. Como posso ajudá-lo?
2: Mas eu não quis dizer isso. É que eu tô rezando. Eu rezo o Pai Nosso todos os dias. Me sinto bem rezando assim. É como se fosse um dever. E não me sinto bem até terminar.
3: Mas como podes dizer Pai Nosso sem lembrar que todos são seus irmãos? Como podes dizer que estás no céu se não sabe que o céu é paz, que o céu é amor a todos?
2: É, realmente, não tinha pensado nisso.
3: Mas prossiga sua oração.
2: Santificado seja o vosso nome.
3: Espera aí, o que você quer dizer com isso?
2: Quer dizer, sei lá o que significa. Como é que eu vou saber? Faz parte da oração, só isso.
3: Santificado significa digno de respeito, santo, sagrado.
2: Ah, Agora entendi, mas nunca tinha pensado no sentido dessa palavra, santificado. Venha a nós o vosso reino, seja feita a vossa vontade, assim na terra como no céu.
3: Está falando sério?
2: Claro, por que não?
3: E o que faz para isso acontecer?
2: O que faço? Nada, é que faz parte da oração. Além disso, seria bom que o Senhor tivesse um controle de tudo o que acontecesse no céu e na terra também.
3: Tenho controle sobre você?
2: Bem, eu vou para a igreja.
3: Não foi isso que perguntei. Que tal o jeito que você trata os seus irmãos? O muito tempo que você dá à televisão, as propagandas que você corre atrás e o pouco tempo que dedica a mim?
2: Por favor, pare de criticar.
3: Desculpe. Pensei que você estava pedindo para que fosse feita a minha vontade. Se isso acontecer, tem que ser com aqueles que rezam, mas que aceitam a minha vontade. O frio, o sol, a chuva, a natureza, a comunidade, os amigos, os irmãos.
2: Está certo, tem razão. Acho que nunca aceito sua vontade, pois reclamo de tudo. Se manda chuva, peço sol. Se manda sol, reclamo do calor. Se manda frio, continuo reclamando. Se estou doente, peço saúde. Não cuido dela, deixo de me alimentar, ou como muito.
3: Ótimo reconhecer tudo isso. Vamos trabalhar juntos, eu e você.
2: Olha, Senhor, preciso terminar agora. Essa oração está demorando muito mais do que costuma ser. Vou continuar. O pão nosso de cada dia nos dai hoje.
3: Pare aí. Você está pedindo pão material? Nem só de pão vive o homem, mas também da minha palavra. Estou interessado na nossa próxima parte da oração. Continue.
2: Perdoai as nossas ofensas, assim como nós perdoamos a quem nos tem ofendido.
3: E o seu irmão desprezado?
2: Tá vendo? Olha, Senhor, ele já criticou várias vezes e não era verdade o que dizia. Agora eu não consigo perdoar. Preciso me vingar.
3: Mas e a sua oração? O que quer dizer a sua oração? Estou gostando de você porque está sendo honesto. Mas não é bom carregar o peso da ira dentro de você, não acha?
2: Acho que ia me sentir melhor se me vingasse.
3: Não vai, não. Vai se sentir muito pior. A vingança não é tão doce como parece. Pense na tristeza que me causaria. Pense na sua tristeza. Agora eu posso mudar tudo para você. Basta você querer.
2: Pode? Mas como?
3: Perdoe seu irmão. Eu perdoarei você e te aliviarei.
2: Mas, Senhor, eu não posso perdoá-lo.
3: Então não me peça perdão.
2: É, Senhor, mais uma vez tá certo. Mais do que quero me vingar, quero a paz com o Senhor. Tá bem, eu perdoo a todos. Mas me ajuda, Senhor. Mostre o caminho certo para mim e meus inimigos.
3: Isso que me pede é maravilhoso. Estou muito feliz com você. Como está se sentindo?
2: Bem, muito bem mesmo. Para falar a verdade, nunca tinha me sentido assim. É tão bom falar com Deus. E não deixeis cair em tentação, mas livrai-nos do mal.
3: Ótimo. Vou fazer justamente isto. Mas não se põe em situações onde possa ser tentado.
2: O que quer dizer com isso?
3: Deixe de andar na companhia de pessoas que o levam a participar de coisas que não deve, como intrigas e fofocas. Abandone a maldade, o ódio. Isso tudo vai levá-lo para o caminho errado.
2: Não estou entendendo.
3: Claro que entende. Você já fez isso várias vezes. Entra no erro e depois corre a me pedir socorro.
2: Puxa, como eu estou envergonhado.
3: Você me pede ajuda, mas logo em seguida volta a errar de novo, para mais uma vez vir a fazer negócio comigo.
2: Eu estou com muita vergonha. Me perdoe, Senhor.
3: Claro que perdoo. Sempre estou perdoando quem perdoa também. Mas não esqueça, quando me chamar, lembre-se da nossa conversa. Medite em cada palavra que fala. Termine sua oração.
2: Terminar? Ah, sim. Amém.
3: O que quer dizer com amém?
2: Não sei. É o final da oração. Só isso.
3: Você só deve dizer amém quando aceita tudo o que quero, quando concorda com a minha vontade e quando segue os meus mandamentos. Porque amém quer dizer assim seja. Concordo com tudo o que rezei.
2: Senhor, obrigada por me ensinar essa oração. E agora, obrigado por me fazer entendê-la.
3: Eu amo a cada um dos meus filhos, principalmente aqueles que querem sair do erro. Abençoe-te. Fica com a minha paz. Que assim seja.
2: Senhor. Estou muito feliz em saber que és meu amigo.
4: Olá, queridos irmãos. Deus abençoe muito vocês. Muita paz, muita alegria. E vamos que vamos. Muita paz.
5: 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Que o Senhor nosso Deus derrame suas bênçãos sobre cada um de vocês.

Maria Santíssima, que em vossa imagem milagrosa de Aparecida espalhais inúmeros benefícios sobre o Brasil. Eu, embora indigno de pertencer ao número dos vossos servos, mas desejando participar dos benefícios da vossa misericórdia, prostrado a vossos pés, consagro-vos o entendimento, para que sempre pense no amor que mereceis. Consagro-vos a língua, para que sempre vos louve e propague a vossa devoção. Consagro-vos o coração, para que depois de Deus vos ame sobre todas as coisas. Recebei-nos, ó Rainha incomparável, no ditoso número dos vossos servos. Acolhei-nos debaixo da vossa proteção. Socorrei-nos em nossas necessidades espirituais e temporais, e sobretudo na hora da nossa morte. Abençoai-nos, ó Mãe Celestial, e com vossa poderosa intercessão, fortalecei-nos em nossa fraqueza, a fim de que, servindo-vos fielmente nesta vida, possamos louvar-vos, amar-vos e render-vos graças no céu. Por toda a eternidade, assim seja.

pela intercessão de Nossa Senhora Aparecida, Rainha e Padroeira do Brasil, a bênção de Deus Onipotente, Pai, Filho e Espírito Santo, desça sobre vós e permaneça sempre. Amém.

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vou declarar o nosso amor à Nossa Senhora. E como é bom saber que somos amados juntos. Cubra-me com seu manto de amor. Guarda-me na paz desse olhar. Cura-me as feridas e a dor. Me faz suportar que as pedras do meu caminho, meus pés suportem pisar. Mesmo feridos de espinhos, me ajude a passar. Se ficaram mágoas em mim, Mãe, tira do meu coração.

0: se eu curvar meu corpo na dor. Me alivia o peso da cruz. Interceda por mim, minha mãe.
1: Junto a Jesus.
0: Bem forte, juntos, Nossa Senhora.

meu pranto rolar. Ponha sobre mim suas mãos. Aumenta a minha fé e acalma o meu coração. 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A misericórdia e o perdão.

0: Santa Mãe de Deus, tem piedade, piedade de nós. E de joelhos aos vossos pés, estendei a nós vossas mãos. Rogai por todos nós, vossos filhos e meus irmãos. Esse santuário se levanta ao céu. Nossa Senhora,
1: Nossa Senhora, me dê amor.

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3: Ei, daqui a pouquinho nós vamos trazer as principais notícias em destaque com Supernova em forma e o pessoal da construção civil. Alô, Cássio Freire! Hoje nada mal um concreto, hein? Pra dar uma esquentada, hein?
4: Eu tava muito louco, muito
3: apaixonado. É só convidar. 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Dispensa até comentários. Eu ainda brinquei com o Renato esses dias, falei, Renato, a gente, né, lembra do supermercado Nara, né? Trabalhou muitos e muitos anos. Aí ele falou, não, Marcelo, tá me chamando de velho. Eu falei, não. Tô te chamando de experiente. É, saudoso Tony Nara, né? Então amanhã prepara aquele churrascão, porque esse friozinho vai ficar melhor ainda, hein? 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

0: Alô, Cassim! Cássio Fernandes. Quando vai ficar o placar de jogo para amanhã, Cássio? Cássio Fernandes manda um alô, né, para o Deninho. Ô, oh, Deninho! Cassim! Bodinho! Ô, Bodinho! O Bodinho deve estar agasalhado até, né? Dos pés à cabeça, né?
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0: O falador Matheus.
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0: Todos os pedreiros, pessoal da construção civil, serventes. Alô, moçada! Hoje. Hoje tá no jeito um concretão, hein? Mas não é na betoneira, não, viu? Não é no cabo da enxada.
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0: Lá naquele bairro bonito, né? Ali nos bairro Palmeiras. Tinha um Carreiro e Pardinho pra nós, três cuiabanas. Opa! Coloquei algum sorteio aí do frango assado já. Estamos anotando aqui, viu? Cássio Fernandes, nome de artista da Globo.

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0: 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Começa agora mais uma edição do nosso informativo desta manhã gelada de quinta-feira, 18 do mês de junho, ano 2026. E falando em manhã gelada, é hora de saber como está a previsão do tempo.
1: Vamos agora saber como fica o tempo e a temperatura.
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0: Mínima registrada hoje em Carmo do Rio Claro, mínima de 11 graus, a máxima não passando aí dos 21 graus, mas a sensação térmica em torno aí de 10%, a máxima de 16 graus, ainda sem previsão de chuva e umidade relativa do ar em torno de 100%. Chegou a hora de trazer os indicadores do agro, mercado da soja, do milho, do boi, algodão, café, trigo e arroz.
3: Indicadores agropecuários, com Diego Brião. Soja.
4: Os contratos futuros de soja com vencimento em julho registraram elevação nos Estados Unidos na quarta-feira. Na Bolsa de Chicago, a cotação era de US$ 11,32 por bushel ao final do dia, valor no mercado físico no Brasil por saca de 60 quilos. Estado do Mato Grosso, cidade de Rondonópolis, R$ 116,50. Paraná, Marechal Cândido Rondon, R$ 111. Bahia, Luiz Eduardo Magalhães, 112, e Rio Grande do Sul, não me toque, R$ 114, por saca de 60 quilos.
3: Milho.
4: Valores no mercado físico, por saca de 60 quilos. Paraná, Ubiratã, R$ 49,00, valor em estabilidade na comparação com a cotação anterior. Mato Grosso, Campo Novo do Parecis, R$ 42,00, também em estabilidade. E Goiás, Rio Verde, R$ 50,00, em estabilidade.
3: Boi gordo.
4: Em São Paulo, na B3, os contratos com vencimento em junho eram negociados ao final da quarta a R$ 341 por arroba. Houve queda de 0,87% no dia. Boi à vista, Mato Grosso, Cuiabá, R$ 335,67 por arroba.
3: Café.
4: Os contratos futuros de café arábica com entrega prevista para julho terminaram a quarta-feira em Nova York, nos Estados Unidos, em elevação. A cotação era, ao final do dia, de R$ 1.867,10 por saca de 60 quilos. No Brasil, na B3, os contratos futuros de café arábica, com entrega prevista para julho, apresentaram elevação com cotação de US$ 335 por saca de 60 quilos. Valor no mercado físico do café arábica, tipo 6, por saca de 60 quilos. Minas Gerais, Varginha, R$ 1.620, Bahia, região oeste, R$ 1.500 e São Paulo, Franca, R$ 1.600.
3: Algodão.
4: Valor do algodão em pluma por arroba, Mato Grosso, Sorriso, R$ 129,06, valor em estabilidade na comparação com a cotação anterior, e Bahia, região oeste, R$ 132,33, em estabilidade.
3: Trigo.
4: Valor no mercado físico do trigo por saca de 60 quilos. Paraná, Marechal Cândido Rondon, R$ 70,00, em estabilidade. E Rio Grande do Sul, não me toque, R$ 69,00, também em estabilidade.
3: Arroz.
4: Valores no mercado físico. Bahia, região oeste, R$ 72,50, por saca de 60 quilos, em estabilidade. E Rio Grande do Sul, média estadual, R$ 59,00. Por saca de 50 quilos, também em estabilidade.
3: Indicadores agropecuários com Diego Brião, produção Agência Rádio Web.
5: Esse é o Giro de Notícias. Eu sou Cassi Balog e você acompanha os destaques do momento. Estados Unidos e Irã assinaram um acordo de paz com 14 pontos divulgado nesta quarta-feira. O documento prevê o fim imediato da guerra no Oriente Médio, incluindo no Líbano, e o compromisso de ambos os países em respeitar a soberania um do outro. Em troca, os Estados Unidos suspenderão sanções, liberarão ativos iranianos congelados e se comprometem a liderar um pacote de reconstrução econômica de ao menos 300 bilhões de dólares ao Irã. O Irã, por sua vez, reabrirá o Estreito de Hormuz e reafirma que não desenvolverá armas nucleares. Relatórios preliminares da Polícia Federal indicam que Daniel Vorcaro, dono do Banco Master, teria exigido um esquema especial de segurança e privacidade durante uma viagem a Lisboa em junho de 2024, na qual estavam presentes o senador Ciro Nogueira e o presidente da Câmara, Hugo Mota. Segundo os investigadores, Vorcaro solicitou a um funcionário que reservasse suítes no hotel Four Seasons para os três, onde seria realizado um evento com outros políticos. O presidente Lula criticou Trump, chamando de desaforada a sugestão do presidente estadunidense de impor novas tarifas ao Brasil em meio às negociações em curso entre os dois países. Questionado se havia conversado com o presidente Donald Trump durante a cúpula do G7, Lula afirmou que não solicitou a reunião justamente por conta do processo de negociação ainda em andamento. Trump disse hoje que conversou com Lula e chamou o Brasil de um país politicamente difícil. A defesa de Jair Bolsonaro admitiu ao STF que o ex-presidente pediu a um militar do Gabinete de Segurança Institucional da Presidência da República, o GSI, que consertasse uma arma registrada em seu nome. Segundo os advogados, a própria equipe de segurança havia deixado a arma inoperante intencionalmente, como medida preventiva diante das condições de saúde mental do político. O Giro de Notícias é uma produção da Agência Rádio Web. Texto e apresentação, Cassie Balog. Edição, Thiago Pedruzzi.
6: Olá! 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
7: O mercado mudou e contratar profissionais PJ, pessoa jurídica, virou rotina. Mas muitas empresas esquecem o principal. Não basta mudar o contrato, é preciso mudar a liderança. Tratar um parceiro PJ como funcionário tradicional CLT é um erro muito comum nas organizações. Controlar horários e centralizar decisões só gera desgaste e frustração de ambos os lados. O profissional PJ não busca apenas remuneração. Ele quer autonomia, objetivos claros e respeito à especialização. A relação deve ser baseada na confiança. Por isso, o foco do gestor precisa migrar do controle para a entrega. Menos fiscalização, mais alinhamento. Menos microgerenciamento e mais foco em resultados. Isso exige líderes maduros, capazes de construir parcerias reais de longo prazo. No fim das contas, o sucesso não depende de como as pessoas são contratadas, mas sim de como elas são lideradas. Esse tema é uma contribuição do administrador Alexandre Simini Matos, especialista em carreira. Locução, Priscila Mendes.
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8: A condenação do ex-deputado Eduardo Bolsonaro pode respingar na candidatura de Flávio Bolsonaro à presidência da República. A opinião do cientista político Rodrigo Prando, a primeira turma do Supremo Tribunal Federal, considerou ele culpado pelo crime de coação no curso do processo. O placar foi de 4-0 por unanimidade. A condenação decorre das tentativas do ex-parlamentar de interferir no julgamento do pai no caso da trama golpista, entre elas, articular o tal tarifaço americano contra exportações brasileiras, pressionar o governo Trump a revogar vistos de ministros do STF e do governo federal e incentivar a aplicação de sanções econômicas da Lei Magnitsky contra autoridades brasileiras. O cientista político Rodrigo Prando entende que a situação piora a imagem do irmão Flávio na luta pela sucessão presidencial.
9: O campo governista do PT, do presidente Lula, vão usar essa condenação como mais uma evidência empírica de que a família Bolsonaro luta contra a democracia, as instituições e especialmente o Supremo Tribunal Federal. Mas, além de tudo, no aspecto da soberania, porque quando o Eduardo Bolsonaro foi aos Estados Unidos e e ele foi condenado, né, por coação no curso do processo, ele ainda era deputado. Então, sem dúvida nenhuma, que o campo do presidente Lula, progressista de esquerda, usará a condenação de Eduardo, somando a esta condenação, a condenação também do ex-presidente Jair Bolsonaro.
8: O professor de ciência política acredita que os aliados de Jair Bolsonaro usarão o ocorrido para reforçar o discurso de perseguição política.
9: Flávio Bolsonaro vai usar na sua campanha, como a família Bolsonaro, o clã Bolsonaro tem usado, a questão da perseguição política que eles entendem ocorrer por parte do Supremo Tribunal Federal no geral, mas do Alexandre de Moraes em específico. Então, o reforço da narrativa de perseguição e vitimização será também usado. Claro que este recurso narrativo, retórico, ele tem força no campo bolsonarista extremista, radicalizado, mas com poucas chances de ultrapassar esta bolha mais radicalizada.
8: Eduardo Bolsonaro foi condenado a mais de 4 anos de prisão e disse que levará o tema ao presidente norte-americano Donald Trump. Agência Rádio Web, produção e reportagem, Norberto Notari.
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11: Olá, sejam muito bem-vindos ao Preleção, clima de Copa do Mundo, galera. Pois é, o Preleção tá toda semana e vamos falar sobre os principais acontecimentos da semana na Copa do Mundo e, claro, projetar sempre o próximo jogo do Brasil. E a seleção brasileira enfrenta o Haiti na sexta-feira, às 21h30, no horário de Brasília, na Filadélfia, nos Estados Unidos. E para bater esse papo, eu tenho 2 convidados super especiais, o jornalista Norberto Notari, da agência Rádio Web, e Neno Gavers, diretamente do Haiti. Ele é professor, pesquisador, sabe tudo do Haiti e é um apaixonado por futebol. Primeiramente, gente, muito obrigada. Neno, muito obrigada pela sua participação. Vai ser uma honra bater esse bate-papo com você, viu?
12: Obrigado você, Dani. Um prazer estar aqui, Norberto. Vai ser um belo bate-bola.
11: Norberto, muito obrigada. É uma honra ter a sua participação diretamente de Portugal, viu?
13: Ah, obrigado. É isso aí. Eu que agradeço, né? A possibilidade de poder falar de Copa do Mundo e falar tanto da questão do jogo, Brasil e Haiti, como também dessa mescla cultural, né? Então, eu fico também muito feliz de falar com o Neno, que eu já entrevistei já em outros momentos aqui, quando a gente falou de Haiti, agora recentemente. Então, eu quero agradecer a participação e agradecer também a possibilidade de estar aqui hoje com vocês.
11: O Dia da Seleção Brasileira ganhou um novo capítulo e diferente desta vez, já que na reta final de preparação para o jogo diante do Haiti pela segunda rodada da fase de grupos da Copa do Mundo, a delegação brasileira recebeu a visita da unidade antidoping da FIFA, que é responsável por realizar exames dos atletas convocados para o torneio. Esse procedimento ele faz parte do protocolo oficial adotado pela entidade máxima do futebol mundial em todas as edições de Copa do Mundo. Inclusive, isso é visto com muita tranquilidade dentro da seleção brasileira, já que esses testes antidoping são considerados uma etapa obrigatória em todas as competições organizadas pela FIFA. Mas a grande situação na seleção brasileira são as questões envolvendo a escalação do técnico Carlo Ancelotti. Neymar treinou com bola durante parte da atividade, mas vai ficar de fora do jogo contra o Haiti na próxima sexta-feira, às 21h30, no horário de Brasília. Muito clamor em cima do atacante Endrick, já que ele não entrou na primeira partida diante do Marrocos, e o desafio de Carlo Ancelotti é equilibrar a realidade e a expectativa para um jovem que a comissão não quer aquele carimbo de salvador da pátria. É bem verdade que o italiano não é o primeiro a adotar cautela quando o assunto é o Endrick. Há 2 anos, também nos Estados Unidos, Dorival Júnior chegou a relutar até dar oportunidade ao garoto na Copa América, mesmo após o impacto imediato em amistosos contra Inglaterra, Espanha e México. Então, o cenário que era similar agora volta a se repetir. O técnico Carlo Ancelotti não deve colocar Endrick como titular, mesmo com todo o apelo que ele vem tendo nas redes sociais. Mas a possibilidade de mudanças para o jogo contra o Haiti, ela existe, principalmente no setor direito. Danilo deve ganhar a vaga na lateral direita. Em relação ao meio-campo, algumas mudanças podem acontecer, mas estão sendo guardadas as 7 chaves. Agência Rádio Web, com informações da Seleção Brasileira, Daniela Esperon.
0: É a Seleção Brasileira que enfrenta o Haiti amanhã, na sexta-feira, pela Copa do Mundo. E chegamos ao final de mais uma edição do nosso informativo. E lembrando que durante a programação teremos mais informações.
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0: É o dia todo, você ligado na programação da Supernova FM, agora faltando 28 minutos para as 8, lembrando que às 8 Juliana Garcia e agora a participação do senhor Jair Cantor. Bom dia.
26: Marcinho de Souza, tudo bem, amigo? Ô, amigo, é difícil o senhor tocar essa música para nós, colocá-la no ar? Para você e todos os meus amigos pedreiro e servente de Carmo do Rio Claro. Obrigado, amigo, se possível.

0: indicação do Jair Cantor e de Paulo e Paulino, nada mudou. Faltando 24 minutos para as 8. E tem mais participação na programação do Super 9 FM. Alô, Maria, também lá no bairro Jardim América Popular. E o Rogerão no bairro Acampamento.
1: Olá, Marcelo. Bom dia. Tudo bem, Rogerão? Marcelo, roda pra mim o Milionário Zé Rico. Do Milionário Zé Rico vai ser Entre Lágrimas. Fez pra família minha aqui em casa, né? Fez pra você, pra sua família, pra Ju e família dela. E pra todos que estão ouvindo a Rádio Supernova aí. Obrigado, Rogerão.

0: Esposa Andréa, os filhos Paulo Henrique, Amanda, Daiane. Toda a família aí no acampamento.
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0: Esses dias falando com o Camilinho.
1: Que
0: fazia dupla aí com o Cadu e Camilinho, participava do programa do Ratinho no SBT, um programa em uma rádio, uma emissora em uma cidade de Passos. Ele falou: ó, conhece o Rogerão lá? Manda um abração pra ele, viu? Tamo junto. Ele quer, o Camilinho é meu conterrâneo lá da Ventania, nasceu na Ventania e mora ali para as bandas de Passos, né? O maestro Camilinho. Abraço, parceiro, tamo junto, viu? Ô Cássio Freire, você tá bom? Ô Cássio, hoje, se tiver concreto, você me avisa, porque hoje dá pra enfrentar, tá? Com esse frio e pra esquentar, nada melhor do que um concreto, mas nem enxada.
2: Ô Marcelo Souza, bom dia. Aqui é o teu amigo Cássio Marcelo Souza. E aí, Marcelo Souza, tudo bom com você? Você tá bom? Espero que você esteja bem, Marcelo. Eu tô bom, graças a Deus. Marcelo Souza, tô aqui na construção aqui, ó. Manda um alô aqui pra nós aqui, pra mim.
0: Alô, moçada da construção civil!
2: Uma música pra nós aqui.
0: Na hora.
2: É, a música que eu quero é do Chitãozinho Chororó, Fogão de Lenha. E manda essa música pra nós aqui. E ofereço para todos os ouvintes da Supernova FM, nessa manhã, Marcelo. Marcelo, certinho, Marcelo? Um forte abraço, fica com Deus. Ó, Marcelo, só para te avisar, não tá tendo concreto na obra, não, viu?
0: Mas que pena, viu? Hoje que eu tava animado para para dar uma mão aí para vocês, um concreto, hoje não tem concreto. Que isso, hein? Amor de Deus, viu, Cassinho?
3: Vai descendo, duplicata velha!

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0: Essa é para encerrar o programa de hoje, para fechar com chave de ouro. É o Luan Pereira, o Guilherme. Na sequência você vai ficar em ótima companhia com Juliana Garcia, que vai te fazendo companhia até o meio do dia, oração da padroeira.
1: Só uma ficada, só uma...
0: Amanhã, querendo Deus, amanhã tem seleção brasileira, hein? Tchau, gente!
1: Oh,

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2: Muito bom dia, bom dia, bom dia. Tô chegando. Vem comigo, Juliana Garcia, até o meio-dia. Música, informação, muitos prêmios. Já é quinta-feira, minha gente. Já tá chegando o final de semana e com aquele gostinho melhor ainda que vai ter jogo da nossa seleção, hein? Dessa vez, vai Brasil! Vamos que vamos, muita alegria por aqui, muita participação também. Que é você que faz a melhor programação, 999042875. Hoje é dia 18 de junho, é? Tá quase aí também, é? Junho de 2026. Hoje é dia de São Gregório. Estação Outono, Lua Crescente, signos gêmeos ainda. Parabéns para todos os aniversariantes do dia. Paz, alegria, saúde, tudo, tudo de bom e maravilhoso. Primeiramente, é claro, a gente começa com o pensamento em Deus. É, que Deus nos abençoe, nos livre de todo mal. E que a gente tenha uma quinta-feira abençoada e com muitas coisas boas, maravilhosas, hein? Então, bora começar. Vem comigo, Juliana Garcia. E tem Murilo Rufi com Ana Cassela. Peça íntima. É, música nova na programação 8 e 9. Que Deus abençoe todos nós.
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0: Oi, gente, hoje é quinta-feira, dia 18 de junho de 2026. Eu sou a Suzy Lu, estou chegando com umas previsões astrais para esse dia 18 de junho. Vida longa para quem dá mais um giro em torno do sol, hoje 18 de junho. Quem nasce 18 de junho é do signo de Gêmeos, com a influência do signo de Gêmeos também. São pessoas originais, inteligentes, criativas, tudo de bom para você que faz aniversário hoje, 18 de junho. Áries, Touro e Gêmeos. Oi, Áries, nascidos de 21 de março a 20 de abril. Áries, você pode se alegrar com algo relacionado a alguém que mora longe. A lua aumenta o seu desejo de melhorar a vida. Lute com par pelos seus objetivos. Cor para hoje vermelho. Números da sorte 55, 37 e 82. Touro, nascidos de 21 de abril a 20 de maio. Touro, busque formas para encher o bolso. Só não faça negócio com os amigos. A vontade de encontrar alguém para chamar de seu é bem maior. Controle ciúmes. Cor para hoje prata. Números da sorte 65, 56 e 38. Gêmeos, nascidos de 21 de maio a 20 de junho. Gêmeos, você pode receber elogios, conseguir uma promoção ou um aumento. Na paquera, converse bastante para ter certeza que estão na mesma sintonia. Cor para você azul, números da sorte 30, 39, 03. Eu já volto e falo com Câncer, Leão e Virgem, mais um bloco de previsões. Horóscopo do dia.
1: Muito bem, já estamos de volta, 87.9. Alô, Divina Fajonato, pessoal que tá aí ligadinho na Avenida Doutor Luiz curtindo a gente. Bom dia para vocês. 8 horas e 19 minutos. Tem o Wilson Soré de Paula. Total eclipse do amor.

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8: Muito bem, essa é a nossa rádio. Resumo de novelas chegando.
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10: Por aqui, seguindo nosso resumo de novelas, A Nobreza do Amor. Vou te contar detalhes agora, desta quinta-feira, dia 18 de junho. Virgínia repreende Mirinho por se insinuar para Lúcia Lica e Carrapato só observa. Vestido como viriato, Carrapato visita o ateliê. Gendal confronta Kênia. Shinua insiste que Kênia deve se afastar de Dumi. No ateliê, todas desconfiam do padre viriato, sem saber que se trata de Carrapato. Dumi afirma a Shinua que acabará com a vida de Gendal caso o rei haja contra Kênia. Fico por aqui, um beijo, daqui a pouquinho tem mais em Coração Acelerado.
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8: Muito bem, ótimo dia, já estamos de volta com Super Manhã, 8 horas 33 minutinhos. 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
8: E aí, melhor forró da região, gente. Fala que o Vicentinho já reserva então sua mesa, hein? Bora, bora, bora. 8h34, vamos atendendo o pessoal que tá ligadinho. Alô, Zé Mendonça, ligadinho no Oliveira.
12: Olá, amigo, bom dia. Aqui é o Zé Mendonça, que fala que eu vi com o Lorenzo Leival, o modal, a mudança. Pensei para minha amiga Cida Bela Vista, minha namorada Débora Rapa, para todos meus amigos, Pedro, já vem da cidade, que são bastante, não vou citar o nome. Pensei para eles também, viu? Vai, meu amigo, uma boa quinta para você.

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0: Ei, essas modas que é boa, hein? Saudade de minha terra, Belmonte, Amaraí. Desde a época aí de disco vinil, hein? Eita, é melhor ainda, hein, gente? Vocês ainda têm? É, tem um pessoal aí que coleciona, guarda, né? Minha avó, né? Eu lembro que minha avó tinha muitos discos. É, ei, tempo bom, hein? Colocava naquelas vitrolas aí pra cantar. E cantava, nossa, mudava as faixas, era muito bom, né, gente? Mas ainda tem gente aí que tem, né? É, que coleciona esses discos de vinil. Ei, o tempo pode passar o tempo que for, mas nunca deixará de existir, né, gente? 8h48, vem comigo, Juliana Garcia. 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Simbora atendendo o pessoal aqui, deixa eu atender o alô bom dia do José Donizete Marques. Bom dia, José.
1: Bom dia. Ju, quem fala é seu amigo, ouvinte todos os dias, José Donizete Marques. Ju, por favor, eu te peço uma música com a Roberta Miranda. Sol da minha vida. E se caso tiver vaga, a outra com trio parada dura, doutor e a empregada. Essa eu ofereço com muito prazer, amigos, familiares, primos e primas. Meu amigo Gonçalvim, seu familiar lá do bairro Santo Antônio. Meu compadre Graucio, seus familiares lá do bairro Acampamento. Meu primo Antônio Miguel Marques, lá da rua Pedro Faria, Jardim América. A vocês todos aí da rádio, todos ouvintes seus programas. E um alguém especial, essa alguém sabe quem. Muito obrigado, bom fim de semana. Tchau, um abraço, fique com Deus.
0: Com Deus também, tá aí nosso ouvinte todos os dias, sempre pedindo as modas boas, hein, José? Forte abraço, boa quinta-feira! Pra começar, tem ela, Roberta Miranda, Sol da Minha Vida, faltando 10 para as 9, ótima quinta!

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11: Olá. Quinta-feira, a partir de agora, você fica bem informado aqui na sua rádio. Cerca de 10 residências foram atingidas por fogo na manhã de hoje na comunidade de Paraisópolis, em São Paulo. O incêndio teve início por volta das 5h30 da manhã. Segundo o Corpo de Bombeiros, as casas atingidas ficam na Vila Andrade. Chamas ainda estavam descontroladas e se espalhando rapidamente no início da manhã. Elas consumiam área próxima a outros imóveis, incluindo grandes prédios, e formavam grande coluna de fumaça, conforme imagens publicadas na internet. Até o fechamento desta matéria, não haviam informações de vítimas. A corporação disse ainda que 10 viaturas estavam na ocorrência, tentando controlar as chamas. Kleber Ramos, direto da redação.
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0: Mariana Fagundes!
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0: Muito bem, já estamos de volta, 9 horas 10 minutinhos. Tudo bem por aí, gente? Aqui é a Rádio Supernova.
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0: Estamos juntinhos, juntinhos, aqui até o meio-dia. Bora participar, é muito bom ter você. Daqui a pouquinho tem aqui mais músicas que agora eu vou trazer aqui pra vocês. Mais notícias.
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3: Olá, já estamos de volta com mais notícias. O Banco Central reduziu a Selic, taxa básica de juros da economia brasileira, de 14,50% ao ano para 14,25% ao ano, após reunião do Copom, o Comitê de Política Monetária, encerrada ontem. No comunicado, a diretoria do órgão afirmou que os próximos passos da atuação dependerão dos indicadores econômicos até a reunião seguinte, que deve acontecer no dia 4 e 5 de agosto. Kleber Ramos, direto da redação.
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0: Bom demais. Notícia a todo momento pra você. Supernova, 9 horas 10 minutos. Hoje, dia 18 de junho. Parabéns pra todos os excelentes. Muita paz, muita alegria, saúde, tudo, tudo de bom. E já vamos aqui atender o pessoal. Alô, alô, Jana. Jana Maria, ligadinha com a gente. É, nessa manhã maravilhosa. Hoje deu uma esquentadinha, né? Tinha comentários aí que ia estar esfriando e tudo mais. Mas hoje, deu uma esquentadinha, né? Vamos ver, né? Friozinho, Copa do Mundo, festa junina, vamos que vamos, né? Alô, Jana! Pra você, pessoal na PAI que tá sempre curtindo a gente, bora de música, então, tá em Rio Negro e Solimões chegando pra vocês, hein?

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10: Mais um bloco de previsões astrais para hoje. Câncer, Leão e Virgem. Câncer, nascidos de 21 de junho a 21 de julho. Câncer, você vai ter facilidade para convencer as pessoas. Trabalhe em equipe, valorize a troca de ideias. Bons estímulos para as amizades. A dois, mostre que você é parceria. Cor para hoje, lilás. Números da sorte 31, 94 e 49. Leão, nascidos de 22 de julho a 22 de agosto. Leão, ótimo astral para viajar. Você vai estar mais extrovertido e vai conversar bastante para conhecer pessoas. Saia da rotina e apimente a relação. A cor para hoje, o amarelo. Números da sorte 68, 86 e 50. Virgem, nascidos de 23 de agosto a 22 de setembro. Virgem, comece um curso, aprenda coisas novas. No trabalho, use a sua experiência para se destacar. Você vai ser exigente na paquera. A 2, prefira programas caseiros. Cor para hoje azul. Números da sorte 69, 75 e 42. Eu já volto, pessoal, e falo com Libra, Escorpião e Sagitário.
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11: É, o dia todo, todo dia é você ligadinho aqui com a gente. Bora, bora que só tem moda boa e vai ficar melhor ainda com a sua participação. Super manhã comigo, Juliana Garcia. Ótima quinta-feira pra vocês e vamos juntos, hein?

0: Muito bem, já estamos de volta por aqui, 999042875. Deixa eu mandar um super abraço pessoal do Du Mercado. 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E deixa eu atender o Matias, tá ligadinho na ventania. Alô, alô, Matias, bom dia. Tá mandando música pessoal, né? O Fabinho, o Juninho, pro Jonathan, pra Lila aqui no carro. Vai pra todos os ouvintes. Ele mandou uma música linda aqui pra gente curtir. Então, essa... Lembranças de criança? Então, bora curtir então. Alô, Lili, alô, pessoal, alô, Cidinho, pessoal das Tecelagens, que estão sempre ligadinhos. Alô também, para meus amigos de casas domésticas, faxineiros, pessoal na zona rural, os aposentados. E essa também vai aí pro pessoal da construção civil. Alô, pedreiros, serventes, carpinteiros, gesseiros, pintores, também o pessoal que tá aí nas marmorarias, marcenarias. Bora de moda!
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0: E já estamos por cá. Eita, vamos que vamos. Deixa eu trazer aqui para você o resumo de novela, o pessoal que tá acompanhando as novelas. E tá chegando então, ó.
1: Coração acelerado que segue nesta quinta-feira, dia 18 de junho, onde Nayane e Alaurzinho se encontram. Adilson ameaça Valmir. Valmir descobre o segredo de Adilson. João Raul e Agrado se emocionam ao ouvir a versão final de sua música juntos. Olha isso, gente, esse povo tá demais. Fico por aqui, um beijo. Daqui a pouquinho tem mais em Quem Ama Cuida.
0: Combinado. Estamos de volta aqui. Hoje é quinta-feira, hein? Bora. Amanhã já sextou. Eita, bom demais ir com o jogo da seleção. É, e vamos que vamos. 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

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Alô, Marquinha. Alô, Giovana. Alô, Eduardo. Bom dia. 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Alô, Cida! Alô, Camila, alô pra toda a equipe. E a Camila tá pedindo uma música que vai especialmente pro Yuri lá na Ventania. Ê, paixão demais! Pediu uma com o Zezé de Camargo, então vou mandar saudade bandida, né? Saudade demais, né, Camila? Ela manda pra mim também, pra Cida. Então, bora curtir essa moda linda, ó.

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0: Bola em jogo! Já é hora de falar de futebol. As seleções de Portugal e da República Democrática do Congo se enfrentaram ontem em Houston, nos Estados Unidos. Na estreia das seleções do Grupo K, o placar terminou em 1-1, com gosto de vitória para o Congo, que marcou pela primeira vez em uma Copa do Mundo. O primeiro tempo da partida foi agitado. Portugal abriu o placar logo nos primeiros 6 minutos. Pedro Neto cruzou a bola para João Neves, meio-campista que marcou de cabeça, em um momento de desorganização do adversário. O time europeu permaneceu a maior parte do jogo com a posse de bola, mas atacou menos. Cristiano Ronaldo pouco produziu, não conseguindo acesso ao gol por conta da forte marcação do adversário e ainda viu o time sofrer um gol na segunda etapa. Daqui a pouco a gente volta com mais destaques do esporte.
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2: Muito bem, já estamos de volta por aqui com Super Manhã. Já tem mais Esporte Total para você. Fique ligadinhos, hein? 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Alô, pessoal aí da Marmoraria do Nego. Alô, Rosângela, Nego, Márcio, Luiz Ricardo, Luiz Carlos, bom dia. Tá chegando música pra vocês. Deixa eu atender também aqui o Rogerão, que tá ligadinho. Bom dia, Rogerão.
3: Olá, Juliana. Bom dia, tudo bem? Juiz Rogerão. Hoje roda pra mim, se queres assim, com Teodoro e Sampaio. Aí se der vaga, se der tempo aí, roda pra mim o Christian e o Ralf, a música Ausência. Ofereço aqui para André, Paulo Henrique, Amanda e Daiane. Cida no Bela Vista Família. Butina Velha Família. Nenena no Rosário, né? E para todos os seus ouvintes aí da Rádio Supernova. E para vocês. Muito obrigado, Rogerão.
2: Tá certo, Rogerão. Valeu pela participação. Vamos de música, Teodoro Sampaio. E vai também, então, pro pessoal da Marmoraria do Nego, que tá sempre ligadinho com a gente. E alô, Emerson, que tá ligadinho com a gente lá no bairro dos Ferreiras. É, o pessoal na Zona Rural curtindo a gente. Tem também Felipe Falcão, Milagre da Santa, chegando aqui. Bora de moda, 10 horas em ponto.
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Querida e amado Batista Princesa. Música lindíssima, geração em geração, e nunca perde aí o seu valor, nunca perde esse brilho, né? Ei, amado Batista! E agora são 10 horas 18 minutinhos. É, bom dia para você que tá aí sintonizado, seja em casa ou no trabalho. É muito bom ter você com a gente aqui nessa manhã, hein?

0: Muito bem, e agora tá chegando aqui notícias para você nessa manhã. Deixa eu trazer aqui para vocês um giro de notícias. Isso mesmo, tá diretamente da nossa agência Rádio Web.
1: Quinta-feira, 18 de junho de 2026, este é o Giro de Notícias. Eu sou Norberto Notari e você acompanha os destaques do momento. A Polícia Federal deflagrou na manhã de hoje uma nova fase da Operação Compliance Zero, que investiga fraudes envolvendo o Banco Master. O objetivo é apurar a suposta participação de agentes públicos no esquema de irregularidades financeiras. São 18 mandados de busca e apreensão expedidos pelo Supremo Tribunal Federal nos estados da Bahia, São Paulo e no Distrito Federal. Entre os alvos está o líder do governo no Senado, o ex-governador Jacques Wagner. Relatórios preliminares da Polícia Federal indicam que Daniel Vorcaro, dono do Banco Master, teria exigido um esquema especial de segurança e privacidade durante uma viagem a Lisboa em junho de 2024, na qual estavam presentes o senador Ciro Nogueira e o presidente da Câmara, Hugo Mota. Segundo os investigadores, Vorcaro solicitou a um funcionário que reservasse suítes em um hotel para os três, onde seria realizado o evento com outros políticos. A defesa de Jair Bolsonaro admitiu ao STF que o ex-presidente pediu a um militar do Gabinete de Segurança Institucional da Presidência da República que consertasse uma arma registrada em seu nome. Segundo os advogados, a própria equipe de segurança havia deixado a arma inoperante intencionalmente como medida preventiva diante das condições de saúde mental do político. Estados Unidos e Irã assinaram um acordo de paz com 14 pontos divulgado nesta quarta. O documento prevê o imediato fim da guerra no Oriente Médio, incluindo no Líbano, e o compromisso de ambos os países em respeitar a soberania um do outro. Em troca, os Estados Unidos suspendem sanções, liberam ativos iranianos congelados e se comprometem a liderar um pacote de reconstrução econômica de ao menos 300 bilhões de dólares ao Irã. O país, por sua vez, reabrirá o Estreito de Hormuz e reafirma que não vai desenvolver armas nucleares. A Colômbia venceu o Uzbequistão na estreia da Copa do Mundo por 3-1 e fica na ponta do Grupo K, aproveitando o empate entre Portugal e Congo por 1-1, também nessa quarta. Pelo Grupo L, a Inglaterra venceu a Croácia por 4-2 e Gana bateu o Panamá 1-0. Hoje começa a segunda rodada da Copa. O Giro de Notícias é uma produção da agência Rádio Web. Produção e apresentação, Norberto Notari. Trabalhos técnicos, Mário Melo.
0: E a qualquer momento eu tenho muito mais aqui para você. E alô, Gibem TV, o pessoal que tá aí perto da Sagrada Família curtindo a gente. É, sempre sintonizado. Deixa eu mandar um super abraço também pro pessoal aí, o Marquinho do Ivo, Carlos da Laje, o Carlinho Lídio, o Denão, o Rogério Carcaça. É, forte abraço aí para vocês. E tem Eduardo Costa, coração aberto. Alô, Gi! Bom dia!

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0: Já estamos de volta por aqui. Essa é a Rádio Supernova com muito modão, tocando o que realmente você gosta de ouvir. E agora tem para vocês mais horóscopo do dia. Bom dia.
1: Estou de volta em mais um bloco de previsões. Agora eu falo com Libra, Escorpião e Sagitário. Libra, nascidos de 23 de setembro a 22 de outubro. Tretas com parentes podem ocorrer. Controle as suas reações. Você pode contar com a ajuda da família na conquista. Já na união, retome um antigo projeto. Cor para hoje, lilás. Números da sorte 70, 97 e 61. Escorpião, nascidos de 23 de outubro a 21 de novembro. Escorpião mostra interesse pelo que pode trazer oportunidades para sua carreira. Seu charme ganha reforço e você vai ter sucesso na paquera. Capriche na sedução. Cor para hoje verde, números da sorte 89, 53 e 80. Sagitário, nascidos de 22 de novembro a 21 de dezembro. Sagitário, você vai conseguir aquilo que quer com simpatia e criatividade. Amizades podem virar namoro e a vida 2 vai ser cheia de companheirismo. Cor para você lilás, números da sorte 36, 54 e 90. Eu já volto com o último bloco e falo com Capricórnio, Aquário e Peixes.
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0: A diferença? Com certeza é a música. Alô, Braguinha, alô, Cida, alô, Ludes aí no sítio Genipapo. Do Glacial pra vocês.

0: Música linda. E agora deixa eu atender o Rodrigo. Alô, Rodrigo, tá a fim de curtir aqui com o Roberto Carlos. Pergunte pro seu coração. É, tá mandando pra toda a família, todos os ouvintes. Alô, Zé Mendonça, que curte sempre as músicas do Rei, vai pra você. E pra Neuzinha também, lá na Coreate. Alô, Neuzinha. 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
0: Muito bem, então passe e confira. 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Alô, Neuzinha, toda a equipe também. Faltando 20 para as 11. Alô, Rodrigo, bora de música linda.

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7: Muito bem, estamos de volta. Chico Rei, Paraná, as paredes azuis. Alô, Jerusa, ligadinha com a gente no centro. Mandando aí pra toda a família e pra todos os amigos. Bora curtir o Chico Rei, Paraná.

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5: Muito bem, Supernova, e tem resumo de novela chegando à última parte.
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13: Quem ama, cuida por aqui. Nosso último resumo de novelas de hoje, gente. Vou te contar agora. Nesse dia 18 de junho, quinta-feira, que Dora diz a Ademir que o marido ajudou a condenar um inocente. Liris aconselha Adriana a ficar longe de Nancy. A diretora da penitenciária oferece trabalho no ambulatório e explica a Adriana sobre a remissão de penas. Olha que coisa boa. Um beijo, amores. Amanhã eu volto com mais resumos de novelas.

0: Muito bem, 11 horas, 2 minutinhos, brincar de ser feliz, vamos ser feliz. Essa vida a gente não leva nada mesmo, a gente tem que curtir cada momento e vamos que vamos. 11, 2, muito bom ter você com a gente. 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Bom dia pra vocês, hein? E já vamos de música que vai pra toda a equipe do Suprema Lanches. E atendo também o Everton.
1: Bom dia, Juliana Garcia, tudo bem? Gostaria de ouvir a música Tô Indo Embora, com René de Solimões. Ofereço para minha mãe Tianinha, para vocês todos da rádio, todos ouvintes, uma ótima quinta-feira, bom trabalho, fique com Deus, ótimo dia abençoado.
0: Obrigada, ótimo dia abençoado para você, para sua mãe Tianinha, toda a família, e vamos de música!

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Bora pro forró!

Vem com a gente, 11 horas 22 minutinhos. E vamos que vamos, porque a música não para, é uma melhor do que a outra. 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

0: E vamos que vamos, quem gosta muito dessa música sempre tá pedindo ela, nossa amiga Butina Véia. E alô, alô, Butina! Bom dia, Butina. Hoje deu uma esquentadinha, né, Butina? Como que tá o frio aí nos altos da Rua Nova? Bom dia!
1: Ah, você foi lá, Juju? Então tá bom, Juju, obrigado.
0: Ah, esqueci que eu coloquei ela no grupo da Rádio Supernova, nosso grupo, né? Alô, Butina!
1: Bom dia, tudo bem, Juju?
0: Bem, e você?
1: Bom dia, Juju.
0: Bom
1: boa
0: dia.
1: Boa quinta-feira, Juju. É bom dia, menina. Boa tarde, não. Juju, tem um bom dia pra você. Eu quero mandar uma música pra mãe Maura, pro Gonçalvinho, meu amigo. E pra uma menina que tá aqui, chama Laura Aparecido. Só pra vocês três e pra todos os ouvintes. E a música que eu quero se chama... Chama aí. Olha, vou mandar essa música pra ela, viu? Você manda essa música pra Laurinha Castelo e a outra você manda os dois, pro Gonçalvinho e pra mãe você manda Canarinho, Prisioneiro, e pra Laura você manda Ana Castelo, viu? Fica com Deus, é uma boa quinta-feira, Juju. Quintou, Juju, amanhã sextou.
2: Eu vou mandar falar.
1: Meu Juju, beijos. Tenha um bom dia. Hoje encontrei com o Marcelo ali, viu? Ele falou que não esqueceu de beber o café aqui em casa, não. Falei, você esquece, você que eu te puxo as orelhas. Tchau, Juju. Beijos.
0: Tá certo. Ah, então ele vai passar pra tomar aquele cafezinho bem quentinho, bem quentinho, bem quentinho, né?

0: Alô, Laurinha, sintonizada. Então vamos, Diana Castela, pra você. E depois tem Canarinho Prisioneiro chegando então aqui. Bora de moda.
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Último bloco das previsões astrais por aqui, Capricórnio, Aquário e Peixes. Capricórnio nasce. De 22 de dezembro a 20 de janeiro, Capricórnio, aposte no trabalho em equipe e busque aliados. Você pode fazer parcerias incríveis, pode ter surpresas também no amor, inclusive uma paixão inesperada. A cor para você é o lilás, números da sorte 10, 91 e 73. Aquário, nascidos de 21 de janeiro a 19 de fevereiro, coloque as pendências em dia, dê atenção à saúde e à aparência. É provável que você prefira paquerar quem você já conhece. A dois, vocês podem tomar decisões. Cor para hoje é azul, números da sorte 92, 20 e 11. E para fechar as previsões, peixes nascidos de 20 de fevereiro a 20 de março. Ótimo dia para dar uma geral em casa e deixar tudo limpo. Você pode enfrentar alguns imprevistos. Vida social animada hoje. Sair da rotina faz bem ao romance. Cor para hoje dourado. Números da sorte 57, 84 e 48. Amanhã tem mais previsões. Boa quinta-feira para você. Até lá.

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1: Muito bem, tá aí cortando as BR, hein? 11h41, forte abraço pra você que tá sintonizado. É, daqui a pouquinho já tem a oração com o Padre Mário, em seguida tem só clássicos do sertanejo.

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2: 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Geocar tá chegando música pra vocês, atento também Angelita. Alô, Angelita!
3: Oi, Juliana Garcia, bom dia, amiga, tudo bem? Aqui é a Angelita, eu gostaria de ouvir a música do João Bosco e Vinícius, Coração, Só Ver Você,

0: Ofereço para minha mãe Maria e para todos os ouvintes. Ju, se tiver sorteio, coloca aí, por favor, amiga. Fique com Deus. Até a próxima.
1: Certo, bora, bora de música linda, coração só vê você. Já participando dos novos sorteios, Angelita. A gente só para fazer a... E alô, pessoal da Joker.

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8: E chegando nossa receitinha de hoje, mousse verde. Ingredientes: um envelope de gelatina em pó sem sabor verde, 3 colheres de sopa de água, uma lata de leite condensado, uma lata de creme de leite, meia lata de suco de limão. Use a lata do leite condensado vazia como medida. Polpa de um abacate maduro. Chantilly a gosto para acompanhar. Vou repetir os ingredientes, confere. Um envelope de gelatina em pó, sem sabor, verde. 3 colheres de sopa de água. Uma lata de leite condensado. Uma lata de creme de leite. Meia lata de suco de limão. Use a lata do leite condensado vazia como medida. Polpa de um abacate maduro. Chantilly a gosto para acompanhar. Modo de preparo: polvilhe a gelatina na água, dissolva em banho-maria sem deixar ferver e bata no liquidificador com o leite condensado, o creme de leite, o suco de limão e a polpa de abacate. Transfira para uma travessa pequena e leve à geladeira por 4 horas. Depois, sirva acompanhado do chantilly. Nossa receita de hoje, mousse verde. Até a próxima e bom apetite.
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9: Vamos finalizando, faltando 10 para o meio-dia, já horas com o Padre Mário. Em seguida, fica com Sol Clássico Sertanejos. E vamos que vamos. Alô, Pedro Pintor, tá na sintonia. Alô, Pedro, um forte abraço pra você. Alô pro Cássio Freire também. Ê, Cassinho, sempre ligadinho com a gente. Cássio, a você, o pessoal que tá aí na construção no centro da cidade, o Renan, todo o pessoal, aquele abraço. Uma excelente quinta-feira. Vou finalizando por aqui, gente. Atendo a Suzana, também ligadinha lá no Jardim América. Alô, Suzana, para a Aline, para o Fernando, para o Gustavo. Vai também para o Gabriel, para todos os ouvintes. Ela que é fã aí do Luan Santana. Tem Morena chegando, então, para você aqui, viu, Su? E alô, Cassinha, alô, Pedro Pintor. Alô para todo o pessoal ligadinho. Aquele abraço também. As duas, estou de volta. Fiquem todos com Deus e até já.

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1: Prezados radiovintes, vamos chegando ao meio-dia, metade do trabalho, metade do dia, que queremos agradecer a Nossa Senhora. Metade do dia que se inicia, nós queremos contar também com a presença da Virgem Senhora do Carmo, para que o nosso trabalho seja tão eficiente que possa realmente agradar a todos e levar a todos uma mensagem de alegria, de paz, de graça de Deus Nosso Senhor. Rezamos juntos. Ó bendita e imaculada Virgem Maria, honra e esplendor do Carmelo, vós olhais com especial bondade a quem traz o vosso bendito hábito. Olhai-nos a todos benignamente, cobri-nos com o manto de vossa maternal proteção. Fortificai nossa fraqueza com vosso poder. Alumiai as trevas de nosso espírito com vossa sabedoria. Aumentai em nós a fé, a esperança e a caridade. Ornai nossas almas com a graça de virtudes que as façam agradáveis a vosso divino Filho e a vós. Assisti-nos durante a vida, consolai-nos na morte com vossa amável presença e apresentai-nos a Augustíssima Trindade como vossos filhos e servos dedicados para vos louvar e bendizer eternamente no paraíso. Amém.

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2: Olá, seja bem-vindo, bem-vinda a mais uma edição do Só Clássico Sertanejo. É quinta-feira, quase final de semana, né? Hoje, dia 18 de junho de 2026, é um prazer enorme poder estar por aqui e junto com a nossa rádio levar tanta música bonita aí no seu trabalho, aí na sua casa, onde você estiver curtindo a gente, né? Muito obrigado a toda a região que fazem essa corrente curtindo a programação mais gostosa do rádio brasileiro. E é aqui que você curte nos seus melhores momentos do dia, tudo aquilo que embala o seu dia, tudo aquilo que te informa, tudo aquilo que te entretém, né? E tudo aquilo que te motiva. Essa é a programação feita especialmente para você. E esse é o seu Só Clássico Sertanejo, que já começa de moda boa, que já começa de modão. Mato Grosso e Matias, um século sem ti.

0: Cadê você? Roberta Miranda, aqui na programação dos Só Clássicos Sertanejos. Tivemos ainda o Edson e Hudson, Meu Guarda-Roupa Vazio, Milionários é Rico. As Gargantas de Ouro também já passaram por aqui, marcando presença. Do Mundo Nada Se Leva, Um Século Sem Ti, Mato Grosso e Matias. Daqui a pouquinho já tem mais sucesso pra gente matar a saudade dentro da programação aqui do Só Clássico, hein? Fica aí que daqui a pouquinho tem Chico Rei e Paraná.
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voltamos com o Só Clássico Sertanejo, seu programa de modão, e eu já te convido para curtir, para participar, para cantar junto com a gente através do pedido musical. .com.br é a plataforma que você usa para mandar o seu alusão pra gente, viu? Pedido musical .com.br. Você acessa do computador, do tablet, do celular e manda pra gente o seu alusão, o seu pedido, a sua indicação. Se você tem uma música que marcou a sua vida e queira relembrar aqui com a gente, esse é o momento. Manda pra cá. Vamos lá, abrindo mais um bloco, Leandro e Leonardo. Lembra dessa? O cheiro da maçã.

0: Portas e Janelas, Ataíde Alexandre, aqui no Só Clássico Sertanejo. Teve Chico Rei e Paraná também, No Colo da Noite, Bruno e Marrone e Favo de Mel e O Cheiro da Maçã, Leandro e Leonardo. Quanta música bonita, hein? Quanto sucesso top nessa quinta-feira saborosa, nessa quinta-feira de muita alegria aqui na programação da nossa rádio. Vou pro intervalinho, daqui a pouquinho sabe quem chega pra cantar? Daniel, Jean Giovanni e Companhia Limitada.
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tô na melhor, tô na mais gostosa programação da sua rádio preferida com o só clássico sertanejo. Tá prontinho, prontinho aí pra curtir mais um bloco? Quero mandar um abraço bem especial lá pra Silvana, que tá ligada com a gente, né, Silvana? Obrigadão pelo seu carinho, pela sua audiência, viu? Um beijão pra você, pra toda a família aí, pra todo o pessoal. Raquel tá aqui junto com a gente também. Olá, Kleber. Tô adorando a programação. Manda pra minha prima Karina, pra Adriana, pra Lourdes e pra toda a família aí. Muito obrigado pelo carinho de todos vocês aqui com a gente. A Ditinha, Kleber, manda um abraço aí pro Reginaldo, pro Alves, pro Vladimir, a Kátia e também o Jefinho. Tá todo mundo ligado aí com você, que maravilha. Muito obrigado pelo carinho e audiência de cada um de vocês aqui com a gente, tá bom? Vamos lá que tá chegando o Daniel, participação do Luan Santana. Ela tem o dom de me fazer chorar.

0: Cheiro de Mulher, Gilberto e Gilmar. Passou por aqui também o Jean Giovanni, Menina da Loja. Rick Renner, Saudade Pesada. Daniel e Luan Santana, Ela Tem o Dom de Me Fazer Chorar. Música boa pra gente matar a saudade, né? E aliás, daqui a pouquinho tem mais um bloco e nós vamos de Zezé de Camargo e Luciano, Chitãozinho e Chororó, César e Paulinho e Amado Batista. Fala sério, é só aqui que você curte uma sequência especial como essa.
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Clássico é clássico e nunca sai de moda, e tá dito. Esse é o lema do nosso programa, esse é o lema da nossa programação aqui do Só Clássico Sertanejo nesta quinta-feira. Ó, pra gente fechar a primeira hora, eu vou trazer aqui o sucesso de Zezé de Camargo e Luciano, que é um pedido especial lá da Fabiana, ligada com a gente, mandando pro Marquinhos, pro Chico e também pra Tiana, que tá lá ligada junto com a gente, curtindo a programação da rádio. Beijo enorme e super carinhoso pra vocês aí, tá bom? Dois corações e uma história.

0: linda demais. Amado Batista, Romance no Deserto. César e Paulinho, Feijão e a Flor, Chitãozinho Chororó, Meu Disfarce. E ainda Zezé de Camargo e Luciano, Dois Corações e Uma História. Que linda. Gente, daqui a pouquinho tem mais, hein? Já já tem a segunda hora com Almir Sater, do Duca e Dalvan. E muito mais pra você aqui junto com a gente. Fica na audiência.
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tô de volta com o Só Clássico Sertanejo nesta deliciosa quinta-feira, trazendo muita música boa, muita alegria e muito modão top. Tá a fim de curtir? Vem com a gente então, que aqui tem Almir Sater para abrir a segunda hora dessa quinta-feira. Comitiva Esperança.

0: linda. Que pena, Felipe Falcão. Teve do Duque Dalvan, pra não dizer que não falei das flores. João Paulo e Daniel, Minha Estrela Perdida. E Almir Sater, Comitiva Esperança. Isso tudo pra abrir a segunda hora do Só Clássico. Ainda tem mais três blocos, ou seja, tem muita música gostosa. Tem muita moda boa pra gente matar a saudade ainda. Já já tem João Mineiro e Marciano.
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voltei com tudo aqui no Só Clássico Sertanejo pra você. Que delícia de programação. A gente, quero mandar um abração bem especial pra todo mundo que tá acessando aí e mandando alô pra gente através do pedidomusical.com.br, que é uma plataforma super fácil que você acessa do seu celular, do seu computador e manda pra gente aquele alôzão legal pra curtir a sua música preferida, pra mandar o seu abraço, pra registrar a sua companhia aqui com a gente, tá bom? Acessa lá agora, faça um teste, manda pra gente uma mensagem, você vai ver como é super simples. João Mineiro e Marciano chegando aqui no Só Clássico Sertanejo.

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É clássico, aliás, é só clássico sertanejo. Já estamos de volta com o seu programa preferido de modão. Todos os dias a gente reúne 2 horas da nossa programação para ajudar você a viajar no tempo. Sem máquina do tempo, sem carro que volta para o passado, é simplesmente a nostalgia daquela música que marcou época, que marcou a sua vida, registrada aqui dentro do nosso programa, da nossa programação. Então vem com a gente, esse último bloco, ó, tá espetacular! Começando com o dia de formatura.

Alugando o coração, Ronaldo Viola e João Carvalho, teve Cleiton e Camargo, outra chance, de Paulo e Paulino, nada mudou, e Nalva Guiar, dia de formatura, fechando por aqui mais um bloco do Só Clássico Sertanejo. O programão fica por aqui, a gente volta amanhã nesse mesmo horário, registrando e resgatando para você mais um montão de música pra gente matar a saudade. Beijo carinhoso, fiquem com Deus e até amanhã. Tchau, tchau!

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13: Muito bem, ótima tarde, excelente tarde de quinta-feira. Que tarde mais linda em nossa Carmo do Rio Claro Sul de Minas Gerais. Estou chegando para te fazer companhia até as 4. É, e vamos que vamos com muita música boa. Sua participação no 99904-2875. Participe com a gente. Hoje é 18 de junho de 2026. É o santo do dia São Gregório. Aniversário de Fernanda Rodrigues, famosa, né? Estação outono, lua crescente e o signo é Gêmeos. Aquele abraço para você que já tá curtindo a gente. Primeiramente, é como sempre, é Deus nos abençoando hoje, sempre pedindo que nos livre de todo mal, hein? Boa tarde, é muito bom ter você aqui com a gente. E bora começar então a programação. Enquanto com a sua participação aqui, hein? Tem aqui 24 horas de amor com Mato Grosso e Matias pra começar.
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7: Muito bem, estamos de volta, tem Esporte Total chegando.

Olá, já voltamos a campo e o assunto é futebol. A Colômbia venceu o Uzbequistão por 3-1 na madrugada de hoje no estádio Azteca, no México, pela primeira rodada do Grupo K da Copa do Mundo. Com resultado, os colombianos assumiram a liderança da chave, enquanto o time adversário ficou na lanterna. Daniel Muñoz, Luiz Dias e Campas marcaram os gols sul-americanos. Já Faisulaev descontou em um dos poucos ataques do Uzbequistão. Daqui a pouco tem mais destaques do Mundo da Bola.

0: Essa música é maravilhosa, e tem ela internacional também, essa aí, né? A gravação em português aí com Marlon e Maicon, 2 horas 25 minutos, boa tarde. 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Está chegando música e deixa eu atender a Nenê, que está lá no Rosário. Oi, Nenê, boa tarde.
1: Oi, Juliana, boa tarde.
0: Boa tarde.
1: Eu quero mandar uma música para a Neuzinha lá na Floreste, todo mundo que trabalha lá. Quero mandar para a Cidinha no Bela Vista, para a Dona Valda lá no Ponte Mototáxi, todo mundo que trabalha lá.
0: Tá joia,
1: quero
0: quem mais?
1: Quero mandar para o pessoal do Supermercado Maria do Pão lá na Rua Nova.
0: Ah.
1: Quero mandar para o Rogerão, toda a família dele, para a Creuza, toda a família dela. Quero mandar para o Silvânia Jaqueline na Rua Nova. Quero mandar para a Verinha Onés lá na Roça. Quero mandar também para Reis lá na Valdo Leite Pereira. Para você, toda a sua família e para todo mundo que está ouvindo a Supernova. A música eu vou querer vai ser Espelho Quebrado. Tchau, um abraço, fica com Deus, uma boa quinta-feira para você. Se você puder mandar daqui a pouco para mim, porque eu vou ter que dar uma saída, tá? Tchau, fica com Deus.
0: Com Deus também, Nenê. Então tá joia, tá chegando para você, Aladim, Espelho Quebrado. Valeu pela participação, agora 2h27.

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6: Muito bem, já estamos de volta nessa tarde. Lembrando que daqui a pouquinho, às 3 horas, teremos a consagração. Você pode colocar os seus pedidos aqui com a gente, pedir para sua família, para você, e que Nossa Senhora nos abençoe sempre. Estamos de volta e agora tem notícias.
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8: Olá, já estamos de volta com mais notícias. O Banco Central reduziu a Selic, taxa básica de juros da economia brasileira, de 14,50% ao ano para 14,25% ao ano, após reunião do Copom, o Comitê de Política Monetária, encerrada ontem. No comunicado, a diretoria do órgão afirmou que os próximos passos da atuação dependerão dos indicadores econômicos até a reunião seguinte, que deve acontecer no dia 4 e 5 de agosto. Kleber Ramos, direto da redação.
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6: E já tá pintando mais informação para você aqui nessa tarde maravilhosa. E bora participar, hein? Até as 4 tamo juntinho. Dá tempo de você mandar aquele alô especial para quem você tiver afim. 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Alô, Aparecida, Alessandra, Ariane, o Rian, ótima tarde, tá chegando música pra vocês. E alô, Zé Mendonça, nosso querido amigo Ligazinho no Oliveira.
9: Olá,
6: e ele tá aí pertinho da padaria, né, Zé?
9: Olá, minha amiga, boa tarde, que é o Zé Mendonça, eu vi que fala que ele com o João Carlos e com a tarde, a música volta pro meu coração. Isso é pra minha amiga Cine Bela Vista e namorada Deta Nova Nova, pra todos os ouvintes que gostam do programa e curtem essa tarde. Ah, meu amigo, uma boa tarde para você, um bom programa, um abraço, fica com Deus, tchau, tchau.
6: Tá certo, tamo junto, Zé Mendonça, ótima tarde para você, essa música maravilhosa, linda, linda, linda, que vai pro pessoal da padaria Jango também.

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11: Muito bem, todo mundo ouvindo, e daqui a pouquinho já tem a nossa consagração à Mãe Aparecida, um momento de oração aqui na Supernova para você. 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E deixa eu falar aqui, fazer um pedido aqui da Dina, que tá ligadinha com a gente. Ela mandou até mais cedo aqui o áudio.
12: Oi, Juliana, é a Dina. Juliana, bom dia. Você está tudo bem, né? Juliana, vou falar um negócio pra você. Se eu souber quem tem algum tanquinho pra do lado, vê se você consegue pra mim. Fazendo favor, o meu estragou. Pode ser? Qualquer coisa você me responde? Tchau, Juju. Um Deus.
11: Deus
12: mandou
11: também
12: uma música pra nós do Zé Felipe e Ana Castela. Mergulhei.
11: Tá bom. Edna, gente, então vocês que tiverem um tanquinho que pra doar, entre em contato com a gente que a Dina vai buscar, então ela tá precisando muito desse tanquinho, né? E deixa eu mandar um super abraço aí pro Anderson, que tá curtindo a gente, mandando música pro Talento, pra toda a equipe da oficina da Maxiag, pra toda a família Morotó, a família Morotó que tá sempre curtindo a gente, e pra todos os ouvintes. Chegando, Duas Vezes Você. Alô, Anderson!

Meu grito de amor, Zé Felipe, Elodina! E chegando agora, nosso momento, a consagração à Mãe Aparecida. Momento de oração. Você que está nesse momento, para nesse momento para estar em oração com a gente. Pedindo as bênçãos nessa tarde de quinta-feira. Que nossa mãe derrame bênçãos sobre sua família, sobre seu emprego, seu trabalho, sobre a sua vida. E abençoe todos nós. Coloque seus pedidos, que ela interceda junto ao seu filho Jesus. Que Nossa Senhora interceda também por todos que estão lá do idoso, no Hospital São Vicente Paulo, os acamados, doentes em casa, por todos os aniversariantes. E que nos cubra com seu manto maternal, nos livre de todo mal.

Maria Santíssima, que em vossa imagem milagrosa de Aparecida espalhais inúmeros benefícios sobre o Brasil. Eu, embora indigno de pertencer ao número dos vossos servos, mas desejando participar dos benefícios da vossa misericórdia, prostrado a vossos pés, consagro-vos o entendimento, para que sempre pense no amor que mereceis. Consagro-vos a língua, para que sempre vos louve e propague a vossa devoção. Consagro-vos o coração, para que depois de Deus vos ame sobre todas as coisas. Recebei-nos, ó Rainha incomparável, no ditoso número dos vossos servos. Acolhei-nos debaixo da vossa proteção. Socorrei-nos em nossas necessidades espirituais e temporais, e sobretudo na hora da nossa morte. Abençoai-nos, ó Mãe Celestial, e com vossa poderosa intercessão, fortalecei-nos em nossa fraqueza, a fim de que, servindo-vos fielmente nesta vida, possamos louvar-vos, amar-vos e render-vos graças no céu, por toda a eternidade, assim seja.

0: pela intercessão de Nossa Senhora Aparecida, Rainha e Padroeira do Brasil, a bênção de Deus Onipotente, Pai, Filho e Espírito Santo, desça sobre vós e permaneça sempre. Amém.
1: Tô de volta e tenho um pedido aqui do Douglas.
2: Juju, vou colocar o nome da minha mãe na consagração das três horas.
1: Tá certo, então, da sua mãe, todo o pessoal que tá na sintonia. Estamos todos abençoados por Nossa Senhora.

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13: Muito bem, já estamos de volta por aqui, 3 horas 9 minutinhos. Ótima tarde para você que tá curtindo a gente. Bora participar aqui do 999042875. Aí você fazendo uma melhor programação nessa tarde, hein? E fala pra gente a expectativa pro jogão amanhã, hein? Brasil e Haiti. Quanto você acha que vai ser, gente? Manda aí seus palpites aí. Vamos interagir aí. Vamos ver o que você tá achando. Mas amanhã o Brasilzão vai fazer bonito. Vamos esperar, né? Bora, bora, bora. 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Vamos que vamos, deixa eu atender aqui o Cássio Freire. Alô, Cassinho, ele tá afim de curtir aí uma do Eduardo Costa. Alô, alô, Cassinho, eu tô chegando pra você então, uma super música aí do Eduardo Costa pra você. Atendo também nossa querida amiga Butina Véia, que tá na escuta, tá na sintonia. Alô, Butina!
14: Juju, boa tarde. Uma boa tarde pra você. Já mandei boa tarde na Supernova. Juju, eu quero mandar uma música pra mãe Maura, né? Pro Gonçalvinho, meu amigo. Não, no Gonçalvinho já mandei hoje, né? Vou me remediar água, bem. Quero mandar pra mãe. Quer mandar pro Onésio e a Verinha lá na roça, viu? Pros três, tá bom? Ô, Onésio, onde você anda, trem à toa? Onde você dorme? Você anda, hein? Tá, parece que virou bicho no meio do mato, Onésio. Cadê você? Um pra você, pra mãe e pra Verinha aí, viu? Pra vocês três, tá bom? para todos os ouvintes que estão ouvindo a Supernova aí, viu? Obrigado, Juju. Se quiser mandar pro Gonçalvinho depois, você manda, porque só para vocês três que eu vou mandar, viu? Que eu não sei falar 35 minutos, então se você puder mandar para ele, pode mandar pra tua conta aí, tá bom? Só para esses três mesmo, falou? Obrigado, Juju. Beijo. Boa quinta-feira, Juju. Amanhã é sextou, né, Juju?
13: Pois é, amanhã já sextou, hein, Butina? E vamos juntos por aqui, a sua, nossa Rádio Supernova, 3 horas 12 minutos.

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Olá, já voltamos a falar de futebol. Foi sofrido, mas Gana venceu o Panamá por 1-0 ontem em Toronto, no Canadá, na estreia das seleções pelo Grupo L da Copa do Mundo. O jogo foi marcado pela baixa ofensividade de ambas as seleções no primeiro tempo, com as seleções se jogando mais no ataque na segunda etapa. Após o gol de Gana, o Panamá fez uma tentativa desesperada, com 10 jogadores correndo ao ataque ao mesmo tempo. Após falta pelo lado direito, o goleiro Mosquera foi para a área e chegou a escorar de cabeça para a defesa de Azari, que ficou no chão reclamando que foi chutado. Com a vitória, Gana fica com a segunda colocação do Grupo L, com 3 pontos e atrás da líder Inglaterra no saldo de gols. Estas são as últimas do esporte. Amanhã a gente volta com mais informações do Mundo da Bola.

0: Muito bem, estamos de volta. Tá aí o vestido de seda, Teodoro Sampaio. 3:27. E deixa eu mandar um super abraço pro pessoal que tá aí na Marmoraria do Nego. Alô, Rosângela, Nego, Márcio, Luiz Ricardo, Luiz Carlos. Boa tarde para vocês. 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
0: 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Chegando moda pra vocês, vou pegar carona com a participação do Rogerão. Alô, Rogerão!
2: Alô, Juliana. Boa tarde, tudo bem, Rogerão? Ô, Joé, roda pra mim aí, é... O Durval e o Davi, a música Morena Cheirosa. Aí se der tempo, se rodar do Milionários da Rio também. A do Milionários da Rio pode ser qualquer um que você colocar aí, tá valendo. Ofereça aqui pra Andréia, Paulo Henrique, Amanda e Daiane, Cidana Belavista Família, Putina Velha e Família, Nenê Lano Rosário e o Paulo, né? Pra vocês da rádio e pra todos que estiverem ouvindo. Muito obrigado, Rogerão.
0: Tá certo, Rogerão. Se der tempo sim, eu vou estar ainda liberando para você, Milionário Zé Rico. Tá meio apertado de costura agora aqui. Eu vou estar liberando também do Rogério do Carmo Martins. Ele que pediu com a banda Tafo. Então tá chegando para você, viu, Rogério? Ótima tarde. Muito obrigado pela sintonia. E bora com o pedido aqui do Rogerão, que é o Durval e Davi.
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0: 3:28. Uma excelente tarde para você que tá ligadinho com a gente aqui.

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0: Vamos que vamos, por aqui a música não para, deixa eu atender aqui. Alô, alô, boa tarde pro Douglas. Oi, Douglas, bem-vindo.
1: Juju, quem fala aqui é Butina Velha. Juju, quem fala aqui é Butina Velha. Butina Velha. Quem mandava música pra Butina Velha? Pra Butina Velha. É a música que eu quero, né? Esperando na janela. Tá bom, Juju?
0: Então, tá bom. A música predileta do Douglas, sempre ligadinho com a gente. Alô, Everton, boa tarde. E o Everton já mandou o palpite dele pro jogo de amanhã. 5-0 pro Brasil. Opa, aí sim, hein? Bora, bora, né, Everton?
2: Boa tarde, Joane Garcia, tudo bem? Gostaria de ouvir a música Teatro dos Vampiros com Legião. Ofereço para vocês todos aí da rádio, minha mãe Tianinha, todos os ouvintes. Ótima tarde, bom trabalho. Coloca meu nome na oração, nome da minha família e de todos os ouvintes e vocês aí da rádio também. Obrigado, amiga.
0: Com certeza coloquei aqui, amanhã tem mais oração, viu? A você, toda a família e todos os ouvintes. Bora de música e para começar, alô Douglas. Esperando na janela, faltando 18 para as 4.

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8: Muito bem, voltando 7 para as 4, chegando ao fim aqui a programação. Aquele abraço para você que aí ficou ligadinho com a gente. Vou finalizando por aqui. Alô, Suzana, tá ligadinho no Jardim América, para Aline, pro Fernando, pro Gabriel, para todos os ouvintes. Tá chegando música para você. Alô também pro Renato. Alô, pessoal que tá aí no Country Club, sempre sintonizado. Boa tarde, boa quinta-feira. Ele tá a fim de curtir Leonardo amanhã. Então chegando para vocês aí, viu, Renato? E eu tô indo nessa, amanhã de volta a partir das 8 da manhã, sextou com muita energia positiva, com certeza, e também à espera aí do jogaço do Brasil e da Copa, hein? É, isso aí. Bora, então, gente, fiquem todos com Deus e até amanhã. Daqui a pouquinho tem um Paradão Sertanejo, depois tem Sertão Caboclo, tem Sertanejo Prime, Hora Sertaneja, vale a pena ficar ligadinho aqui na programação da Supernova. Fiquem todos com Deus, bom fimzinho de tarde, até amanhã. Obrigado pela audiência, tamo juntos.
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8: E fiquem todos com Deus.

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Olá, povo de Deus, tudo bem? Quinta-feira está no ar para Paradão Sertanejo com o Jonathan Marques para todo o Brasil. Pode arregaçar o volume do seu radinho, da sua caixinha de som, do seu fone, porque a música boa rola na programação top. Pedidomusical.com.br, chega e participa com a gente. A primeira é por minha conta e o resto eu deixo com vocês, tá bom? Astronauta de Mármore abrindo a edição de quinta, César Menotti e Fabiano.

0: Bom, agitando a quinta-feira, bombonzinho! Ana Castela com Israel e Rodolfo. Quando um grande amor se faz. A dupla Cleiton e Camargo e curtimos Total Mal, Edson Hudson com Priscila Meirelles aqui no rádio.
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Programação top, colocando pra você só sucesso e é música sertaneja, o paradão, as melhores do Brasil rolando. Henrique e Juliano, vocês abrem mais uma sequência pra gente, hein? Saudade de quem eu sou.

0: Música Boate Azul, essa é das boas. João Neto e Frederico aqui na quinta, dia 18. Thierry, moletom lilás e sacada de gênio com Matheus e Cauã.
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boa, né? Copa do Mundo rolando, temos muito som bom na parada de sucessos aqui do rádio. 18 de junho é hoje, uma quinta linda pra você. 10 passos e uma curva, Laona Prado, bora!

0: Manu Batidão, música com ela. Antes Marcos e Belucci, Ninguém Pode Saber. Também curtimos Carreira e Capataz, Voltei Forte pros Rolê. Daqui a pouco a gente volta, claro, tocando muito mais forte aqui no rádio.
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5: É isso, gente. Bora com o Jonathan Marques. Nunca namore um cowboy, hein? João Carreiro.
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2: Alô, moçada da bota e chapéu. Alô, envolvidos com a viola, com a sanfona, com a moda sertaneja. Alô, meu povo. Estamos chegando com o nosso programão. É quinta-feira hoje. É só moda boa que tá chegando aqui no seu rádio a partir de agora. É modão pra ninguém botar defeito. Eu costumo dizer que é modão de pedigree. Esse é o nosso Sertão Caboclo. Se prepare porque tem moda boa que vai de Abel e Caim, de Bagi Miltinho, tem Milionários é Rico, tem Tião Carreiro e Pardinho, Trio Pararadura do Duque Dalvan, Gino e Geno, João Mineiro e Marciano, Escorrei Paraná, tem muita gente boa, uma melhor que a outra. E a gente começa já mostrando que o programa tá com um sarrafo, ó, lá em cima. Abel e Caim, bota nessa conta mais um modão, o Menino e o Cachorro.

0: Zati, que eu quero ver. Jacuai Jacuazinho. Tivemos ainda Mensageiro e Mexicano, Meu Primeiro Amor. Pedro Bento e Zé da Estrada, Seresteiro da Lua, Bel e Caim, o Menino e o Cachorro. Já já o Sertão Caboclo tá de volta. E claro que a gente tem mais uma leva de música sertaneja da melhor qualidade pra você ouvir, cantar e se apaixonar.
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0: Já estamos de volta com o nosso Sertão Caboclo. Alô, Adelina. Aquele carinho todo especial para você. Obrigado pelo carinho, pela audiência. Quem mais está curtindo a gente? A Zilza. Alô, Zilza. Tá aqui na nossa sintonia, mandando para Cacilda, para Maria Luísa, para o Edson. Quem mais? Jucinei, meu querido, grande abraço, Jucinei. Tá mandando pro Oswaldinho, pro Paulo Sérgio, a Zeca e todo o pessoal aí que tá na audiência com a gente, firme e forte, com o pé no eito. Vamos que a moda é boa. Tibagi, meu, tinha mais uma que a gente resgata lá do fundão do baú da nossa rádio. Se você sentir saudades.

0: Carente de Carinho, Elis Silva e Zé Goiano, César e Paulinho, Eu e Meu Pai. Tivemos ainda Timbagi e Miltinho, Se Você Sentir Saudade. É moda boa, é sertão caboclo, meu filho. Daqui a pouquinho a gente tá de volta, tem Milionários é Rico.
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0: Não tem pra ninguém, só o Sertão Caboclo toca o melhor da música sertaneja no seu rádio. As modas mais sentidas, sofridas, as modas mais bonitas pra você ouvir e se apaixonar. Lembra dessa? O Fumo Solevante e Solene.

0: João e Maria, Moda Boa, Ronaldo Viola e João Carvalho, Praia Deserta, Milionários é Rico e ainda tivemos Solevante Soleni, o Fumo, já tem Tião Carreiro e Pardinho, hein? Daqui a pouquinho tem Trio Parada Dura.
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Caboclo já tá de volta. Aqui a moda é boa, o modão é caipira e a paixão é sertaneja, meus amigos. Vem com a gente que tá chegando mais uma. Eu quero oferecer lá pro Edivaldo, que tá na nossa sintonia. Alô, Anderson, tá curtindo a gente? Aquele carinho especial pra você e pra todo mundo. Muito obrigado pela sintonia. Andréia também tá aqui na nossa audiência. Chegando, Tião Carreiro e Pardinho, Rei do Gado.

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0: Doutor no Sertão, Goiânia e Paranaense, Tonique Tinoco, camisa preta, camisola preta, com trio Parada Dura e ainda Rei do Gado, Tião Carreiro e Pardinho, só moda boa. Daqui a pouquinho a gente já tá de volta, hein? Daqui a pouquinho tem mais modão sertanejo no seu rádio.
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1: Estamos de volta com muita moda sertaneja aqui no seu rádio. Abrindo a segunda hora do Sertão Caboclo, trazendo modão caipira que te inspira, modão caipira que a gente adora, modão caipira que mora no coração e na lembrança. Essa daqui eu tenho certeza que muita gente vai recordar. João Mulato e Douradinho, Um Novo Dia.

0: Mercedita, clássica da música sertaneja de viola essa, hein? Daniel e Perla, Dino Franco e Moraí, Cheiro de Relva, Sonhador, Boêmio, Zilo e Zalem, ainda tivemos João Mulato e Douradinho, Um Novo Dia. Daqui a pouquinho tem mais, já já tem Duduca e Dalvan.
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9: Alguém aí pediu um modão sertanejo caipira? Alguém aí pediu um modão daqueles que arrepia cabelo de careca? Então vem pra cá que o nosso Sertão Caboclo já está no ar de novo, mandando abraço especial, aquele carinho pra todo mundo. O André tá aqui ligado junto com a gente, a Maria de Fátima também. A Josiele tá na nossa sintonia, mandando pra Marlene, pro Bento, pro Auro. Quem mais? O Moisés tá aqui curtindo a nossa programação. Alô, Leandro! Aquele carinho especial para toda a família, para todo o pessoal aí. Moda boa e moda de qualidade é aqui no Sertão Caboclo. Chegando mais uma rodada de ouro, Vera e Verinha, Folgazão!

0: Utopia é o nome da moda do Duque Dalvan, Gino e Geno, quatro tipos de mulher. Vieira e Verinha, Folgazão, e daqui a pouquinho tem mais, hein? Já já tem Mococa e Moraci.
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0: Caba não, mundão, que o sertão caboclo tá de volta nessa quinta-feira maravilhosa, quase final de semana. Chegando mais uma rodada de moda boa, de moda bonita, de moda conservada no formal aqui do nosso baú da nossa rádio pra você. Mococa e Moraci, Última Conquista.

0: Maria, a moda é boa, a moda é bonita. Zé Carreira e Carreirinho, tivemos ainda João Mineiro e Marciano nas curvas do seu corpo. Capotei meu coração. Mocoque Moraci, última conquista. Daqui a pouquinho tem as saideiras, aqueles modões que a gente adora, romântico, que bate no coração da gente, né? E faz pipocar de emoção. Prepara aí que daqui a pouquinho tem as apaixonadas do sertão.
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0: É isso aí, meu povo. Estamos de volta com Sertão Caboclo. Agora é hora de falar de amor. É hora de falar de sentimento bom. É hora de românticas do sertão. Chico Rei Paraná para abrir o último bloco de Carona com a Saudade. Música.

0: Doce Desejo, Felipe Falcão, Roberta Miranda Marques, Solidão, Nando Moreno e a Escorri Paraná de Carona com a Saudade. Agradecendo mais uma vez a você pela audiência, pelo carinho, aos nossos colegas do comércio que dão aquela força, aquela sustentação, que estão com a gente nessa empreitada também. Muito obrigado, meus amigos, pela audiência, pela contribuição com a música sertaneja, com a cultura brasileira. Muito obrigado, meu povo! Amanhã a gente volta com muita moda boa e para fechar a semana com o nosso Sertão Caboclo.
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2: Oi, gente. Boa quinta-feira. Eu, Tati Invade, tô no ar, hein? Olha o nosso Sertanejo Prime. Vem comigo. O melhor da música sertaneja pra deixar a sua quinta-feira daquele jeito que a gente gosta. Só as melhores, hein? É moda boa pra você a partir de agora. Aumente o volume e vamos aproveitar. Começamos com Traia Véia, Gustavo Lima, Equivocada.

0: Matheus e Cauã, Você Sempre Será, tivemos Chorosa, Guilherme Benuto, Esse Alguém Sou Eu com Leonardo. O nosso Sertanejo Prime volta já já e tem Israel e Rodolfo.
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0: 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Tô de volta, Sertanejo Prime. Agora tem Te Amei em Dólar, Israel e Rodolfo. Canta pra gente.

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1: Se eu me entregar, César Menotti e Fabiano, exatamente agora, Bruni Marrone, ela põe embora, foi Rio Negro e Solimões. O nosso Sertanejo Prime traz sempre um mundo sertanejo pra você. E nessa quinta-feira não poderia ser diferente. Daqui a pouco tem Luan Santana, hein? Quer saber qual é? Fica aí que eu volto já.
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1: Estamos de volta com o nosso Sertanejo Prime. Agora tem Luan Santana, coisas que eu não vou deixar de ter.

0: Samba cancelado, Marília Mendonça, pra falar a verdade, tivemos Voltei Pra Minha Ex, Hugo e Cristiano. Quer mais? Eu quero mais. Daqui a pouquinho volto, trago Ana Castela com Simone Mendes.
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0: Tô de volta com o nosso Sertanejo Prime. Agora tem Ana Castela e Simone Mendes. Não vai ser nunca.

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0: Diego Vitor Hugo, Carmed Chocolate, Coberta de Razão, foi Hugo e Vitor. Matheus e Cauã cantou junto também. Tivemos Carreira e Capataz, Coração Apaixonado, encerrando o nosso Sertanejo Prime desta quinta-feira. Gente, a semana foi, né? Amanhã é sexta-feira e se Deus quiser, eu, Tati Invade, estarei aqui com mais Sertanejo Prime, o melhor da música sertaneja todinha pra você. Beijo no seu coração da Tati Invade, fica com Deus e até amanhã. Tchau, gente!
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7: Fala, turma, tudo bem? Tô chegando por aqui com o Hora Sertaneja desta quinta-feira. Paulinho tá na área a partir de agora. E pra começar, tem Zé Felipe, Sua Boca Mente. Hora

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1: Está no ar a Voz do Brasil. As notícias do governo federal que movimentaram o país no dia de hoje.
2: Olá, boa noite.
3: Boa noite para você que nos acompanha em todo o país.
2: Quinta-feira, 18 de junho de 2026.
3: Vamos ao destaque do dia, saúde em casa.
2: O governo do Brasil lança programa de atenção domiciliar à pessoa idosa, o PAD Brasil.
3: Equipes vão atuar junto com os profissionais de saúde da família para atender em casa os idosos e diminuir a necessidade de hospitalizações.
2: E mais 21 cidades pequenas vão receber o programa Melhor em Casa, que leva atendimento contínuo do SUS no domicílio. Pablo Mundim.
4: O atendimento é destinado principalmente a pacientes que receberam alta hospitalar, mas ainda precisam de acompanhamento intensivo para recuperar movimentos, autonomia e independência.
3: E ainda, direitos de crianças e adolescentes.
2: Combate ao trabalho infantil teve mais de 10 ações de fiscalização em 2025 e retirou mais de 4.300 crianças de condições laborais inapropriadas.
3: Por outro lado, o trabalho legal para jovens aprendizes cresceu e chegou a 726 mil contratos ativos.
2: E nós vamos falar também de combate às casas ilegais de apostas.
3: Operação Conto da Sorte mira em esquema de bets irregulares e pode ter movimentado 50 bilhões de reais em 3 estados. Nazi Brum.
5: Segundo as investigações, além de movimentação financeira incompatível com rendimentos declarados, existem indícios de lavagem de dinheiro e sonegação fiscal.
2: Hoje, na apresentação da Voz do Brasil, Mariana Jungmann e Luciano Seixas.
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2: A Receita Federal coordena uma operação para investigar empresas que atuavam de forma ilegal no mercado de apostas, as chamadas bets.
3: A suspeita é que o grupo movimentou cerca de 50 bilhões de reais em esquemas de fraudes em 3 estados.
2: Entre os crimes apurados estão sonegação e lavagem de dinheiro.
5: A Operação Conto da Sorte foi realizada nos estados de Pernambuco, Ceará e São Paulo. E nesse primeiro momento, foca na obtenção de documentos e provas. Para isso, foram cumpridos 14 mandados de busca e apreensão. A investigação começou após a Secretaria de Prêmios e Apostas do Ministério da Fazenda fazer uma análise técnica numa autarquia criada pela Prefeitura de Bodó, no Rio Grande do Norte, que autorizava o funcionamento de empresas de apostas. A autarquia foi fechada por determinação do Supremo Tribunal Federal, mas as bets ilegais continuaram atuando. De acordo com o ministro da Fazenda, Dario Durigan, a movimentação ilegal pode chegar a 50 bilhões de reais.
6: A gente identificou um grupo de 37 empresas que atuavam no ramo das bets ilegais. Houve uma movimentação, a princípio, de 50 bilhões de reais. Essa é uma das várias operações que serão feitas para combater bet ilegal, rigor total, tolerância zero, melhor dizendo, com as bets ilegais.
5: Segundo as investigações, além de movimentação financeira incompatível com rendimentos declarados, existem indícios de lavagem de dinheiro e sonegação fiscal. Na ação, os agentes estão apreendendo documentos, celulares, computadores, dinheiro em espécie e passaportes dos envolvidos. A operação envolve 9 auditores fiscais, 6 promotores de justiça, 10 servidores da Receita Federal, além de 28 policiais civis e militares. Reportagem Nazi Brum.
3: Para garantir a vida de meninas e mulheres, o governo do Brasil tem implementado diversas ações integradas de prevenção, fortalecimento das redes de proteção e punição dos agressores.
2: E os resultados começam a aparecer. Os meses de abril e maio apresentaram redução de feminicídios no Brasil.
7: O número de feminicídios no país caiu nos meses de abril e maio deste ano, quando comparado ao mesmo período de 2025. Nesses 2 meses do ano passado, 262 mulheres foram mortas por machismo, possessividade dos companheiros ou outras razões relacionadas ao simples fato de serem mulheres. Nesse ano, foram 232 mulheres assassinadas nessas condições, uma redução de 11,45%. Em fevereiro, uma iniciativa do governo federal mobilizou os 3 poderes, executivo, legislativo e judiciário, para lançar o Pacto Nacional Brasil contra o Feminicídio. Na avaliação do secretário nacional de Segurança Pública, Chico Lucas, ações como essa contribuíram para que o Brasil apresentasse uma tendência de queda após 2 anos seguidos de aumento desse crime.
8: Quando há consolidação dos dados de janeiro a maio, a queda é da ordem de 0,47, o que mostra uma reversão da tendência de aumento e agora nós estamos, de fato, tendo uma diminuição do número de feminicídios.
7: Também está em andamento a Operação Mulher Segura, coordenada pelo Ministério da Justiça e Segurança Pública, em parceria com o Ministério das Mulheres, secretarias estaduais e municipais e as forças de segurança. A ação tem como objetivo cumprir, até o fim do ano, todos os mandados de prisão em aberto por crimes contra as mulheres. O secretário nacional de Segurança Pública, Chico Lucas, ressaltou os principais números da operação, que já está na segunda fase.
8: Só no mês de março e abril foram 6 mil prisões realizadas daqueles que descumpriam medidas protetivas ou tinham mandado de prisão em aberto. E as operações continuam. Na fase 2, agora no mês de junho, os 15 primeiros dias, já cumprimos centenas de mandados de prisão e fiscalizamos por milhares de agentes policiais as medidas protetivas de urgência.
7: Nos primeiros 3 meses desse ano, o Ligue 180, Central de Atendimento à Mulher, registrou um aumento de 24% nas denúncias de violência contra mulheres e 14% nos atendimentos, quando comparado ao mesmo período do ano passado. Reportagem Natália Koslick.
3: O Ministério da Saúde está ampliando os cuidados domiciliares no Brasil.
2: Foram habilitadas novas equipes do programa Melhor em Casa, que vão apoiar a reabilitação de pacientes.
3: Hoje, mais de 1.000 municípios já são beneficiados pelo programa em todo o país.
4: Depois de uma internação, o desafio nem sempre termina quando o paciente recebe alta. Para quem precisa de reabilitação e acompanhamento especializado, sair de casa pode ser difícil e muitas vezes inviável. É o caso do Carlos Henrique, que sofreu uma parada cardiorrespiratória e desde então precisa de cuidados contínuos. A esposa, Luciene Sibela, conta como o atendimento domiciliar fez diferença na rotina da sua família.
9: Eu acho que a primeira palavra que me vem é segurança. Segurança de saber que você não está só e que você está com profissionais que vai te apoiar. Você veja hoje, eles chegaram aqui e já resolveram muitas coisas, né? E isso para nós é uma segurança muito grande, saber que você pode contar.
4: Para ampliar esse cuidado e reduzir as dificuldades enfrentadas pelas famílias, o Sistema Único de Saúde está fortalecendo o atendimento domiciliar realizado pelo programa Melhor em Casa. Foram habilitadas novas equipes multiprofissionais especializadas para apoio à reabilitação, que vão atender 21 municípios com menos de 20 mil habitantes. São profissionais de diferentes áreas da saúde. O coordenador-geral de atenção domiciliar do Ministério da Saúde, Tarcísio Nema de Aquino, explica que tipo de cuidados serão oferecidos.
10: Então é fisioterapeuta, terapeuta ocupacional, fonoaudiólogo, cirurgião dentista, farmacêutico, psicólogo, assistente social, nutricionista. Então são profissionais que integram a equipe para levar a reabilitação, né, a recuperação do paciente, o cuidado de nível especializado dentro do domicílio.
4: O atendimento é destinado principalmente a pacientes que receberam alta hospitalar, mas ainda precisam de acompanhamento intensivo para recuperar movimentos, autonomia e independência. O cuidado também ajuda a evitar novas internações e garante a continuidade do tratamento perto da família, explica Eliana Peixoto, fonoaudióloga da equipe de atendimento em Brasília.
11: A gente faz esse atendimento dando qualidade de vida para o paciente, melhorando a condição de atendimento dentro da família, ajustando a vida daquela família com aquela nova realidade de paciente, né, acamado, instruindo. A nossa atividade dentro do lar do paciente é uma atividade de educação continuada.
4: A expansão das equipes do Melhor em Casa contou com investimento anual de R$ 3.400.000. Hoje, mais de 1.000 municípios já são beneficiados pelo programa em todo o país. Reportagem Pablo Mundim.
2: E como ouvimos aí na reportagem, o programa Melhor em Casa é fundamental para diminuir a hospitalização de pacientes em todo o país.
3: Mas o governo do Brasil identificou uma lacuna no cuidado continuado de uma parcela específica da população, os idosos.
2: Atualmente são 36 milhões de pessoas idosas, sendo 3 milhões com dificuldades de locomoção ou que têm restrição para sair de casa. Isso representa 10% da população idosa.
3: E para garantir um envelhecimento saudável, o Ministério da Saúde lançou hoje o Programa de Atenção Domiciliar à Pessoa Idosa, o PAD Brasil.
2: O investimento será de R$ 163.200.000 em 2026, com projeção de mais de R$ 329 milhões no próximo ano.
3: Na prática, o programa vai funcionar com equipes multiprofissionais, trabalhando em conjunto com as equipes de saúde da família.
2: O ministro da Saúde, Alexandre Padilha, detalhou como essas equipes vão atuar para dar suporte a pacientes e aos seus familiares.
12: Essas equipes vão lá, vão cuidar desse idoso que está acamado. Então, elas têm uma relação direta com os médicos da família e comunidade, com os profissionais da atenção primária em saúde, mas passam a ter o papel específico de, todo dia, pegar o automóvel do programa, visitar o idoso acamado. Ou seja, com isso você consegue colocar mais um time para dar conta dessas visitas ao idoso acamado, que muitas vezes não sai de casa, não tem condições de sair de casa, muitas vezes o cuidador tem que ficar o tempo todo com ele lá. Então, essas equipes vão fazer essas visitas, orientar melhor o cuidador, também cuidar do cuidador de uma certa forma.
3: Além do PAD Brasil, também foi lançada a Caderneta Brasileira da Pessoa Idosa.
2: O documento já está disponível em formato digital dentro da plataforma Meu SUS Digital, integrada à conta gov.br, e permite o acompanhamento dos dados de saúde do idoso.
3: Pesquisadores e startups da área de saúde agora contam com um novo guia para ajudar a transformar tecnologias em soluções disponíveis no SUS.
2: Os dispositivos médicos fazem parte da rotina dos serviços de saúde e incluem desde curativos e ataduras até próteses e tecnologias com inteligência artificial.
3: Atualmente, existem mais de 2 milhões de tipos diferentes desses dispositivos no mundo.
2: Segundo o Ministério da Saúde, o avanço tecnológico amplia as possibilidades de atendimento e contribui para melhorar a qualidade de vida dos pacientes.
3: A publicação reúne orientações sobre financiamento, pesquisa, desenvolvimento, regulação e incorporação dos dispositivos na rede pública de saúde.
2: O material está disponível gratuitamente para consulta em gov.br/saúde.
3: As ações de combate ao trabalho infantil alcançaram o melhor resultado da última década.
2: Mais de 4 mil crianças e adolescentes foram afastados dessa condição, especialmente as que estavam mais vulneráveis.
13: No Brasil, o trabalho infantil é proibido, de forma geral, para quem tem menos de 16 anos. Quem tem mais de 14 anos pode atuar, mas na condição de aprendiz. Para fazer cumprir a lei, os órgãos de fiscalização brasileiros têm trabalhado cada vez mais. Em 2025, 4.318 crianças e adolescentes foram afastados do trabalho infantil no Brasil. É o melhor desempenho dos últimos 10 anos, resultado das mais de 10 mil ações de fiscalização realizadas pelos auditores fiscais do trabalho. Os primeiros 4 meses de 2026 demonstram a continuidade desse trabalho, como explicou o coordenador de erradicação e fiscalização do trabalho infantil, Roberto Padilha.
14: Os dados parciais de 2026 apontam mais de 1.100 crianças e adolescentes afastadas do trabalho infantil, dados parciais até abril. Nesse mês de junho, estamos realizando um grande operativo nacional de combate ao trabalho infantil. Já estamos recebendo dados da fiscalização em diversos estados e, com certeza, teremos realmente um aumento nesses números de crianças e adolescentes retirados do trabalho infantil.
13: O foco é o combate aos casos mais graves. Esse trabalho é um esforço integrado do governo federal, com redes de proteção social, conselhos tutelares e instituições parceiras. E as ações vão além de tirar as crianças e adolescentes de situações de trabalho. Elas garantem o direito básico dos menores de 18 anos de crescerem e se desenvolverem, livres de exploração ou violência. Michele Antunes, líder de projetos de uma fundação que luta pela defesa dos direitos da criança e do adolescente, explica a importância dessa medida.
15: A criança, ela precisa estar na escola, ela precisa estar brincando, ela precisa estar se desenvolvendo de uma forma muito saudável. Então, quando ela está dentro desse ambiente do trabalho infantil e sofrendo essa violação, consequentemente ela vai ter sim um desenvolvimento extremamente prejudicado e ela vai estar muito mais vulnerável a sofrer outros tipos de violação, outros tipos de violência, né?
13: Para denúncias de casos de trabalho infantil, o Ministério do Trabalho e Emprego disponibiliza um canal exclusivo, o sistema IP Trabalho Infantil, que pode ser acessado pelo endereço iptrabalhoinfantil.trabalho.gov.br. Reportagem Márcia Fernandes.
3: E é sempre bom lembrar, denúncias de casos de trabalho infantil também podem ser feitas pelo Disque 100, que é o canal de denúncias de violações de direitos humanos oficial do governo federal.
2: O presidente da República em exercício, Geraldo Alckmin, vetou integralmente o projeto que instituía o contrato do primeiro emprego.
3: Na prática, a proposta reduzia encargos trabalhistas e previdenciários para empregadores que contratassem jovens entre 18 e 29 anos sem experiência formal no mercado de trabalho.
2: De acordo com o veto publicado hoje no Diário Oficial da União, o projeto de lei era inconstitucional e contrariava o interesse público na formação educacional de jovens.
16: O presidente em exercício, Geraldo Alckmin, vetou integralmente o projeto de lei que criava o chamado contrato do primeiro emprego para jovens de 18 a 29 anos. A mensagem de veto foi publicada no Diário Oficial da União desta quinta-feira, 18 de junho. Segundo o governo federal, a proposta previa jornada de até 44 horas semanais, o que contraria a defesa da redução da carga horária de trabalho e dificultaria a conciliação entre emprego e estudos. O texto também concedia benefícios tributários e previdenciários aos empregadores, sem oferecer garantias adicionais aos jovens trabalhadores. Outro argumento apresentado é que a medida poderia desestimular a contratação por meio da Lei da Aprendizagem, considerada uma das principais portas de entrada para o mercado formal de trabalho. De acordo com o Ministério do Trabalho e Emprego, mais de 6 milhões de jovens já foram beneficiados pela modalidade nos últimos 26 anos. Em março deste ano, o país registrou mais de 700 mil contratos ativos de aprendizagem, o maior número da série histórica. Lucília Araújo para a Voz do Brasil.
3: Pois é, como nós acabamos de ouvir na reportagem de Lucília Araújo, a Lei de Aprendizagem Profissional é a principal porta de entrada para jovens sem experiência no mercado de trabalho e ela vem registrando crescimento.
2: Segundo dados do novo Caged, só entre janeiro e abril deste ano foram quase 55 mil novas contratações.
3: O resultado foi impulsionado pela indústria e pelo fortalecimento de políticas de aprendizagem profissional, que respeita os horários escolares e os direitos dos adolescentes e jovens adultos.
17: O Brasil alcançou um recorde histórico. 726 mil jovens aprendizes com contratos ativos. Só nos quatro primeiros meses do ano foi registrado um saldo positivo de quase 55 mil novas contratações. A indústria liderou a geração de vagas, seguido pelos setores de serviços, comércio, construção civil e agropecuária. Os dados reforçam o crescimento da aprendizagem profissional como principal porta de entrada dos jovens no mercado de trabalho. A contratação é obrigatória para estabelecimentos de qualquer setor que tenham pelo menos 7 empregados em funções que demandem a formação profissional. Essas empresas devem preencher entre 5 a 15% do seu quadro de funcionários com jovens aprendizes. Podem participar quem tem entre 14 e 24 anos incompletos. De acordo com a Lei da Aprendizagem, o contrato tem caráter especial e duração máxima de 2 anos. O jovem aprendiz tem carteira de trabalho assinada e a garantia de direitos trabalhistas e previdenciários, além de proteções específicas. Cleide Lopes, para a Voz do Brasil.
2: Mais de 55 milhões de brasileiros já emitiram a carteira de identidade nacional.
3: O documento, que está substituindo gradualmente o RG, é mais moderno, seguro e completo.
2: E vale em todo o território nacional, com o CPF como número único de identificação.
18: No Brasil, mais de 1 milhão de carteiras de identidade nacional são emitidas por mês, segundo dados divulgados pelo Ministério da Justiça e Segurança Pública. O novo modelo está disponível desde 2022 e a emissão do documento pode ser agendada nos institutos de identificação dos estados e do Distrito Federal. O maranhense Alcemir Chaves de Araújo conseguiu marcar o atendimento com a ajuda da filha. Aos 74 anos, ele diz que quer trocar o documento para ter mais tranquilidade.
19: Aí a minha filha achou melhor tirar logo essa identidade nova, né? Porque a velha estava boa, né? Mas eu me apressei logo, digo, bora logo tirar logo isso. Aí eu acabei, fiquei logo livre, de cabeça fria, né?
18: Assim como Alcemir, mais de 55 milhões de brasileiros já emitiram a carteira de identidade nacional em todo o Brasil. A troca é obrigatória, mas o modelo antigo vale até 2032. Para a coordenadora-geral de Modernização Tecnológica do Ministério da Justiça e Segurança Pública, Beatriz Figueiredo, a grande vantagem da carteira de identidade nacional é a utilização do CPF como número único de identificação.
20: Ela traz de novo uma identidade mais integrada, mais segura e mais moderna, porque ela vai substituir gradualmente o antigo RG, ela sim, que usa um número único, que é o número do CPF, que vai ser válido em todo o Brasil. Então a gente acaba com aquela possibilidade de ter um número de RG diferente em cada estado, e isso vai unificar a identificação pelo CPF, né? Que a gente tem um CPF único. Então, isso reduz a duplicidade e aumenta muito a segurança dos nossos dados.
18: A versão digital da carteira, integrada ao gov.br, permite incluir outros documentos e registros do cidadão, como CNH, título de eleitor, dispensa militar, carteira de trabalho e cartão SUS. Para tirar o documento, é só acessar gov.br/identidade e agendar a expedição. É preciso apresentar a certidão de nascimento ou de casamento. A primeira via do documento é gratuita. Reportagem Gabriela Noronha.
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3: Previsões do Instituto Nacional de Meteorologia, o INMET, confirmam que este ano vai ocorrer o fenômeno El Niño.
2: Isso significa risco de seca na faixa norte das regiões norte e nordeste, enquanto favorece grandes volumes de chuva no sul do país.
3: Por isso, o Brasil já está se preparando para eventos extremos. É o que afirmou o ministro Valdez Góes, da Integração e do Desenvolvimento Regional, durante o programa Bom Dia, Ministro, produzido pela Empresa Brasil de Comunicação, nesta quinta-feira.
22: Nós estamos com uma sala de situação já montada pelo governo federal, já existem 20 ministérios mobilizados, a Defesa Civil Nacional, o SEMADEM, o IMET e o INPE fazem reuniões frequentes, inclusive com as defesas civis estaduais e municipais, de norte a sul deste país, ou seja, toda uma experiência já acumulada e uma preparação e uma determinação do governo do presidente Lula de que a vigilância, o monitoramento e a mobilização e os planos de contingência e a relação e proximidade com os estados e municípios está em curso.
2: Valdez Góes afirmou que o El Niño deve chegar ao Brasil a partir de julho e a Defesa Civil Nacional e seus sistemas de alerta estão de prontidão.
3: Órgãos ambientais como o IBAMA e o ICMBio também vêm trabalhando na prevenção aos incêndios florestais com a contratação de profissionais e a orientação a fazendeiros sobre o não uso de fogo.
2: Mais de 3 milhões de reais investidos na aquisição de alimentos para impulsionar a agricultura familiar e o abastecimento no estado do Pará.
3: A iniciativa da Conab, em parceria com os Ministérios do Desenvolvimento Social e do Desenvolvimento Agrário, busca combater a insegurança alimentar e nutricional no âmbito do Programa de Aquisição de Alimentos, o PA.
2: O presidente da Conab, Silvio Porto, destaca o impacto dessas medidas na segurança alimentar da região.
23: São 96 milhões de reais que nós investimos na aquisição de alimentos dos mais diversos aqui do estado do Pará, valorizando a cultura, a produção e a alimentação regional. Nós estamos, dessa forma, conseguindo valorizar essa produção que vem de assentamentos, da agricultura familiar, de extrativistas e indígenas.
3: Com os investimentos, mais de 140 toneladas de alimentos produzidos no estado serão destinadas a cozinhas solidárias e redes socioassistenciais, combatendo diretamente a fome na região.
2: Outro destaque é a modernização da unidade armazenadora de Ananindeua, que recebeu melhorias na estrutura e teve a capacidade ampliada para mais de 17 mil toneladas, como detalha Silvio Porto.
23: Nós saímos de 3.500 toneladas para 21 mil toneladas. Essa unidade armazenadora, ela se torna um polo relevante do ponto de vista do abastecimento aqui para o Pará, mas também para a região da Amazônia.
3: E essas foram as notícias do Governo do Brasil.
2: Uma realização da Secretaria de Comunicação Social da Presidência da República.
3: Com produção da empresa Brasil de Comunicação.
2: Fique agora com as notícias do Poder Judiciário e do Congresso Nacional. Boa noite.
3: Boa noite para você e até amanhã.
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5: STF decide que é inadmissível a validade de provas em processo envolvendo crime sexual quando ocorrer constrangimento da vítima durante a audiência de instrução.
6: Crime da 113 Sul. STJ inicia sessão virtual para julgamento de recurso do Ministério Público.
5: Presidente do TSE afirma que discurso de ódio ameaça a democracia.
6: Boa noite, eu sou Marcela Luiza.
5: Eu sou Walter Lima.
6: Por unanimidade, o plenário do Supremo Tribunal Federal reconheceu a nulidade de provas produzidas em audiências sobre crimes sexuais quando a vítima é submetida a humilhações, constrangimentos e violações da dignidade.
5: O caso chegou ao Supremo em março do ano passado. O recurso foi apresentado pela defesa da vítima, que questionava a decisão do Superior Tribunal de Justiça, que rejeitou o pedido de nulidade da audiência de instrução.
6: O ponto central.

0: No momento da família, na quadra 113 Sul, em Brasília, Adriana Vilela, filha do casal, foi condenada por júri popular a 61 anos de prisão, acusada de ser a mandante dos assassinatos. Em 2025, a sexta turma do STJ anulou a condenação, acolhendo a alegação de cerceamento de defesa. O Ministério Público do DF recorreu desse entendimento e pediu agora que a condenação fosse restaurada e que a ré cumprisse imediatamente a pena. Mas vale ressaltar, na sessão virtual, os ministros da sexta turma não discutem a culpa ou a inocência de Adriana Vilela. O ministro relator Sebastião Reis Júnior votou para manter anulada a condenação. Se não houver pedidos de adiamento, a sessão virtual de julgamento deve permanecer aberta por 7 dias.
1: Presidente do Tribunal Superior Eleitoral afirma que discurso de ódio ameaça a democracia.
2: Ministro Cássio Nunes Marques reforça compromisso com eleições livres, inclusivas e seguras. Fábio Ruas.
3: A afirmação do ministro Cássio Nunes Marques foi durante a sessão plenária do TSE desta quinta-feira. Antes de iniciar os julgamentos, o presidente do TSE mencionou o Dia Internacional de Combate ao Discurso de Ódio, data instituída pela Assembleia Geral da ONU em 2021. Disse que a divergência de ideias é legítima e necessária, mas não pode ser confundida com ataques à honra, práticas discriminatórias ou tentativas de desumanizar adversários políticos.
1: Último dia da itinerância da Justiça do Trabalho na aldeia Manga, em Oiapoque.
2: Teve audiências judiciais e outros serviços de cidadania, tudo de graça. Rafael Silva.
4: A Justiça do Trabalho realizou 28 audiências judiciais presenciais, híbridas e virtuais na aldeia Manga nesse último dia de itinerância cidadania aqui com você. Indígenas de outras comunidades enfrentaram até 6 horas de barco para colocar um ponto final nesses processos trabalhistas, que envolvem questões como férias não pagas, saque de FGTS e recebimento de verbas rescisórias. Além disso, o polo de saúde da aldeia Manga ficou lotado ao oferecer atendimento médico, fisioterapêutico, psicológico e odontológico especializado. Neste sábado e domingo vai ser a vez de levar esses serviços à população da aldeia Espírito Santo, na mesma região. Para chegar lá, dessa vez, só de barco. O mutirão pretende fazer até 2 mil atendimentos.
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1: Uma boa noite.
2: E até amanhã.
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7: Eu sou Paula Groba.
8: E eu sou Humberto Pinheiro.
7: E estes são os destaques de hoje do Jornal do Senado, que começa agora.
8: PEC do Banco Central terá calendário de votação definido nos próximos dias.
7: Avança a fiscalização mais rígida de pagamento mínimo por fretes rodoviários.
8: Senador defende escala 4x3 para profissionais da segurança e da saúde.
7: Boa noite.
8: Boa noite.
7: Avançou no Congresso a proposta que cria novas regras para garantir o pagamento do piso mínimo do frete rodoviário. O texto, que tem origem em uma medida provisória, foi aprovado pela comissão mista que analisa a MP.
8: A proposta seguiu para análise da Câmara dos Deputados. Repórter Marcela Cunha.
9: A proposta torna obrigatório o registro prévio das operações no Código Identificador da Operação de Transporte, o CIOT, com informações sobre carga, trajeto, valor e prazo de pagamento. O sistema deverá bloquear fretes abaixo do piso da Agência Nacional de Transportes Terrestres, que existe desde 2018, mas é frequentemente descumprido segundo os caminhoneiros. O senador Carlos Fávaro, do PSD de Mato Grosso, que presidiu os trabalhos da comissão mista que analisou a MP, afirmou que o texto busca equilibrar a valorização dos caminhoneiros e os custos do setor.
10: Tenho certeza, teremos a partir então da conversão em lei dessa medida provisória, nós teremos um outro momento aumento do transporte do Brasil, com segurança jurídica, com estabilidade financeira, com a satisfação dos transportadores e também das empresas que transportam.
9: O piso será reajustado quando os combustíveis variarem.

0: em pelo menos 5%. Para o consumidor, o aumento dos preços não é automático, mas as empresas podem ter custos maiores e repassá-los aos produtos. O texto também cria piso salarial de R$ 5.000 para motoristas empregados em viagens longas e mantém a anulação de multas civis e administrativas por manifestações e bloqueios de 2022.
1: O senador Oriovisto Guimarães, do PSDB do Paraná, manifestou preocupação com a proposta de redução da jornada de trabalho da escala 6x1 para 5x2. O parlamentar afirmou que a mudança pode gerar impactos econômicos em setores que operam de forma contínua, como a agropecuária.
2: Oriovisto também argumentou que a medida poderia elevar custos de produção e influenciar os preços de produtos e serviços. O senador defendeu que o tema seja analisado com mais profundidade pelo Senado antes de uma deliberação.
3: Os países do Mercosul que passaram para essa escala fizeram transição em todos eles 8 anos. Nós queremos fazer em 1 mês ou 2. O que é de mais grave nisso tudo é que essa medida vai fazer com que a população mais humilde do nosso país trabalhe mais.
1: Já o senador Carlos Viana, do PSD de Minas Gerais, anunciou que vai apresentar uma emenda para garantir a escala 4x3 a profissionais da segurança pública e da saúde, como policiais, bombeiros, médicos e enfermeiros.
2: Segundo ele, a medida busca valorizar categorias que exercem atividades essenciais e de alta responsabilidade. Repórter Lana Dias.
4: O senador Carlos Viana, do PSD de Minas Gerais, anunciou que vai propor a escala 4x3 para profissionais da segurança pública e da saúde em forma de emenda a uma das propostas de emenda à Constituição que trata da jornada de trabalho no país. Ele explicou que o objetivo é valorizar a atuação de trabalhadores como policiais, bombeiros, médicos e enfermeiros.
5: Eles há muito tempo pedem uma escala que seja mais humana, uma escala que seja mais suportável. Então é o momento, eu entendo, para que a gente possa valorizar as forças de segurança, principalmente valorizar o pessoal da saúde e dar a eles a possibilidade de discussão e chamar a atenção sobre essa escala que é muito pesada hoje em dia para a maior parte dessas categorias.
4: A princípio, a emenda seria apresentada à PEC, já aprovada na Câmara dos Deputados, que diminui a jornada para 40 horas semanais, com 2 dias de descanso. Mas Carlos Viana não descartou a possibilidade de incluir a sugestão na proposta da oposição, que permite acordos para a jornada de trabalho flexível, baseada em horas, limitada a 44 horas semanais.
1: Por falta de entendimento sobre os vetos presidenciais, foi cancelada a sessão do Congresso que estava marcada para hoje. O anúncio foi feito pelo presidente do Senado, Davi Alcolumbre.
2: 90 vetos estavam na pauta. Mais detalhes com o repórter Márcio Maturana.
6: Foi cancelada a sessão do Congresso que estava marcada para esta quinta-feira, dia 18, com cerca de 90 vetos presidenciais, com 924 dispositivos e 11 projetos de lei do Congresso Nacional. O cancelamento foi explicado pelo presidente do Congresso, Davi Alcolumbre, numa entrevista coletiva.
7: Os líderes partidários da Câmara e do Senado não conseguiram se reunir para tratar especificamente dessa sessão do Congresso que estava marcada com 30 dias de antecedência. E temos um outro problema. Líderes da Câmara e líderes do Senado, do mesmo partido às vezes, estão pedindo para o governo pela manutenção do veto numa liderança e na liderança na outra casa pela derrubada do veto.
6: A pauta deve ser dividida em 3 sessões do Congresso, sendo a primeira em 15 dias, segundo Davi, e vai acontecer após reuniões com os líderes partidários.
1: E a proposta que amplia a autonomia operacional e financeira do Banco Central deve voltar aos debates no Senado. Após a aprovação do texto na Comissão de Constituição e Justiça, senadores passaram a cobrar a análise da matéria em plenário.
2: O presidente do Senado, Davi Alcolumbre, afirmou que vai definir nos próximos dias o calendário de votação da proposta. Repórter Bruno Lourenço.
8: O autor da PEC, senador Vanderlan Cardoso, do PSD de Goiás, lembrou que a Comissão de Constituição e Justiça votou a proposta em 10 de junho e o governo, que pediu de 1 a 2 semanas para analisar o texto, após 2 anos de reuniões com os senadores, já teve o tempo necessário para os eventuais ajustes.
9: Para que o Banco Central não pare, não entre em total colapso operacional, com prejuízos diretos à fiscalização do sistema financeiro nacional e do PIX, que atende de forma importante a todos os cidadãos brasileiros.
8: O presidente do Senado, Davi Alcolumbre, se comprometeu a definir um calendário de votação para a PEC até esta sexta-feira, dia 19.
10: Eu vou conversar com esses atores e vou tomar uma decisão na condição de presidente do Senado para ver qual é a data que eu vou colocar essa PEC para deliberação aqui no plenário.
8: A proposta de emenda à Constituição precisa passar por 2 turnos de votação no plenário, onde terá que receber a aprovação de 49 dos 81 senadores.
1: A senadora Damaris Alves, do Republicanos do Distrito Federal, alertou para o aumento dos casos de violência contra pessoas idosas no Brasil. Em referência ao Dia Mundial de Combate à Violência contra a Pessoa Idosa e à campanha Junho Violeta, ela citou dados de órgãos oficiais que apontam crescimento das denúncias de agressões, negligência, abandono e violência patrimonial.
2: A senadora também chamou atenção para casos de violência sexual contra idosos e defendeu o fortalecimento das políticas públicas de proteção, além do endurecimento das penas para agressores e fraudadores, que tem como alvo aposentados e pensionistas.
11: E sabe aonde essas coisas acontecem? Especialmente a violência sexual? Nos abrigos, nos lares de acolhimento e dentro de casa. Na hora do banho, na hora de trocar a fralda, o idoso muitas vezes não consegue falar, não consegue pedir socorro e sofre essa monstruosidade calado.
1: E especialistas e parlamentares discutiram no Senado um projeto que cria uma política nacional de enfrentamento à violência contra a mulher e transforma em lei medidas de proteção já adotadas no país.
2: O objetivo é garantir a permanência dessas políticas de proteção, mesmo com as mudanças de governo. A reportagem é de Patrícia Oliveira.
12: O Brasil registra uma média de 4 mulheres assassinadas por dia e esse número está aumentando. Só no primeiro trimestre deste ano, os casos de feminicídio cresceram 7,5% em relação ao mesmo período do ano passado. Um projeto transforma em lei e amplia as ações que já são executadas hoje, para garantir a permanência dessas políticas de proteção, mesmo com as mudanças de governo. Para a gestora pública Mia Costa, apesar dos avanços na legislação, as medidas protetivas têm sido mais uma reação do que um impedimento à violência contra as mulheres.
13: Nós não estamos conseguindo chegar a tempo de impedir que essa violência aconteça.
12: A proposta do senador Paulo Paim, do PT do Rio Grande do Sul, prevê a integração dos serviços de atendimento, mais acesso ao acompanhamento psicossocial, a capacitação de profissionais e ações de prevenção.
14: É necessário construir uma política de Estado permanente, integrada e estruturada.
12: Entre as medidas previstas estão a expansão das unidades da Casa da Mulher Brasileira, a criação de unidades móveis para atender regiões sem serviço especializado e campanhas permanentes de conscientização.
2: Com edição de Paula Groba e trabalhos técnicos de João Lira, o Jornal do Senado fica por aqui. Acompanhe agora as notícias da Câmara dos Deputados. Boa noite.
1: Boa noite e até amanhã.
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16: Câmara aprova a criação de política industrial e tecnológica para o país.
17: Comissões proíbem graduação à distância para cursos na área da saúde.
16: Proposta de criminalização da misoginia pode ser votada ainda este mês.
18: Boa noite. A relatora do projeto que criminaliza a misoginia anunciou a votação da proposta para a última semana de junho. A repórter Maria Neves explica a versão atual da proposta.
19: De acordo com a coordenadora do grupo de trabalho que analisou o projeto sobre criminalização da misoginia, a deputada Tabata Amaral, do PSB de São Paulo, há acordo com os líderes partidários para votar a proposta no plenário da Câmara na semana do dia 29 deste mês. A parlamentar apresentou as alterações propostas ao texto que já foi aprovado no Senado. A principal mudança foi instituir penas para disseminação de ódio contra as mulheres pela internet. Para defender a importância da medida, Tabata Amaral lembrou o caso da jovem que morreu após ser jogada de uma ponte sem corda durante uma prática esportiva conhecida como rope jump, em São Paulo, e que, mesmo depois de morta, foi atacada nas redes.
20: uma jovem de 21 anos foi morta de uma maneira absolutamente horrorosa, pavorosa. E nas horas seguintes, o que a gente viu na internet não é o que a gente aprendeu e a gente cresceu vendo, que é a solidariedade, que são as orações, que é a tristeza. A gente viu uma família, amigos enlutados,